0: Apesar da passagem desta bela tendência sertaneja, o que realmente fica é a certeza de que o seu impacto é eterno. Essa música que dá cadência às nossas existências, unindo contos e afetos. E para não deixarmos o ritmo cair, vamos à próxima música.
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0: coração, o sertanejo continua ecoando em nossos corações, porém, chegou o momento de um breve intervalo. Este descanso é apenas para recarregar as energias. Logo mais a viagem musical retoma. Os que vibram na mesma frequência percebem que as emoções nunca param realmente. Dentro de instantes, traremos mais melodias para embalar as suas experiências.
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1: 9:13.
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1: Estamos novamente no Coração Sertanejo, compartilhando a força vibrante e as emoções do cotidiano sertanejo. Continuamos nesse passo, já que cada canção é um eco de memórias eternas. A conexão se mantém sólida, trazendo-nos mais perto do que verdadeiramente importa: o pulsar apaixonado dos corações ao ritmo das canções. Prepare seus ouvidos, pois já vem chegando mais músicas para embalar a sua jornada. Nesse exato momento.

Embora a canção tenha terminado, o ambiente agradável segue conosco aqui no Coração Sertanejo. Seguimos nesse ritmo, bordando instantes emocionantes. E para não perder o ritmo, já preparamos mais hits para você.

0: ambiente está perfeito no coração, porém chegou o momento de uma breve interrupção. Fique ligado, porque temos ainda mais surpresas emocionantes vindo por aí. Permaneça conosco. Em breve traremos mais músicas para você aqui no Coração Sertanejo.
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construindo a era das velhas modas, permanecemos dedicados aos clássicos sertanejos. O rádio se torna uma companhia constante, amigável, que nunca nos deixa. Neste fluxo contínuo, prepare-se para mais melodias sertanejas.

0: daquele estilo que emociona a alma. E agora, vamos fazer uma pequena parada? Dê uma pausa, ajuste as emoções, pois mais conteúdo sertanejo te espera logo após o intervalo. Fique ligado no Coração Sertanejo, que já retornamos.
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3: 9h46.
0: Retornando com o Coração Sertanejo, seguimos pela estrada das emoções, sempre em sintonia. Cada volta é um novo abraço da música sertaneja, aquele aperto sincero no coração. Aqui memórias e sentimentos se reencontram e aceleram nossas pulsações. E para seguir nessa jornada, deixa o som rolar, que a trilha sonora já vem para tocar a sua alma.

quando a canção termina, a jornada sertaneja não cessa. Segue adiante, carregada de sentimentos e júbilo. Cada intervalo serve apenas para afirmar que o sertanejo é perene. É hora e momento de lançar mais uma moda pelo

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4: Seis e um.
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3: Estão chegando os clássicos da boa música raiz, Violada Sertaneja. Vamos recordar ao som das melhores modas de viola. 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
6: Bora começar por aqui mais um programa, mais uma semana, mais um Violada Sertaneja. E aí, gente boa, segunda-feira chegou, hein? E a gente começa a semana daquele jeito que você gosta. Viola, moda boa, história de grandes artistas e aquelas curiosidades que faz a gente ouvir cada música com um olhar diferente. Eu sou o Deluc e a partir de agora vem comigo nessa viagem pela música, hein? Hoje é dia da infância e dia dos artistas, hoje 24 de agosto. Olha que combinação bonita, né? Celebrar a infância, essa fase que deixa lembrança aí pra vida inteira, e também homenagear uns artistas que através da música conseguem transformar histórias em emoção e fazer parte da memória de tantas gerações. Então, aumenta o som, ajeita o volume e vem comigo a partir de agora. A viola já tá afinada, porque Violada Sertaneja já tá no ar.
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6: E a gente já começa com uma música que carrega uma história muito forte da cultura nordestina, César e Paulinho, Vaca Estrela e Boi Fubá, composição de Patativa do Assaré, um dos grandes nomes da poesia popular brasileira. E a canção conta, através da figura de dois animais, a história de um homem que deixa sua terra por causa da seca e carrega consigo a saudade da vida que ficou para trás. Música que fala do sertão, de boiada, de saudade e principalmente da força de quem precisa seguir em frente, mesmo deixando muita coisa pelo caminho. Roda a primeira aí do nosso

0: E fechando essa sequência, Cacique Pajé, Peão Sabido. Quando a música consegue contar a história de um povo, ela deixa de ser apenas música, viu? Vira memória. Daqui a pouquinho, o Violada Sertaneja já tá de volta, porque memória é o que não falta aqui no nosso programa.
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3: Seis e 16.
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6: 6:20.
7: Minha gente, tudo na Santa Paz, muito trabalho por aí? Nós vamos pedindo licença para começar nossa conversa de todos os dias. É o programa O Homem e a Terra que está de volta. Aqui na apresentação, eu, Roberto Monteiro, e na sonoplastia, Oswaldo Hagemeyer. Vamos ao programa de hoje, segunda-feira, dia 24 de agosto de 2026, dia de Santa Joana Turê, Santa Emília de Vialar e de São Bartolomeu, dia da infância e dia dos artistas. Lua crescente segundo o meu calendário. Olha só, extensionistas do IDR Paraná estão fazendo um amplo levantamento para traçar o perfil socioeconômico e tecnológico dos estabelecimentos leiteiros do Paraná. A partir dessa pesquisa, vai ser possível saber que ações públicas e privadas são necessárias para apoiar o setor leiteiro. No total, 1.517 propriedades rurais serão visitadas em todo o Paraná. É mais ou menos 5% dos estabelecimentos paranaenses que têm atividade leiteira como atividade principal. Na região de Campo Mourão, por exemplo, 55 propriedades foram sorteadas e serão visitadas pelos extensionistas. Eles vão levantar informações sobre a infraestrutura da propriedade, tamanho do rebanho, tecnologia aplicada e se o produtor tem acesso a cursos de capacitação. Os resultados dessa pesquisa devem ser conhecidos até o fim deste ano. As informações estarão disponíveis para cooperativas, indústrias, órgãos governamentais e outros elos da cadeia produtiva do leite no Paraná. Então, se você foi sorteado, colabore com essa pesquisa. Grande parte da atividade agrícola ainda depende do uso de agrotóxicos. Se, por um lado, esses produtos facilitam a vida do produtor, por outro, eles criam um problema, já que as embalagens podem contaminar o ambiente e as pessoas quando não tem um destino adequado. Felizmente, a sociedade compreendeu a gravidade desse problema e hoje existe uma iniciativa para coletar e reciclar esse material. É o sistema Campo Limpo, ação coordenada pelo INPEV, Instituto Nacional de Processamento de Embalagens Vazias. E esse trabalho tem dado muito certo. No Brasil, cerca de 90% das embalagens de agrotóxicos têm destino adequado. E isso é o resultado de um trabalho iniciado 25 anos atrás e que vem mobilizando produtores rurais, indústria, cooperativas, entidades do setor e poder público. No Paraná, são coletadas 6 mil toneladas de embalagens por ano. O estado conta com 12 centrais e 65 postos de recebimento. Nesses locais, o agricultor pode entregar as embalagens que passaram pela tríplice lavagem. E tem um detalhe, o agricultor pode entregar embalagens até um ano após a compra do produto. Então, quem ainda não participa desse trabalho, pode perguntar na revenda dos insumos ou na cooperativa, onde tem um posto de coleta de embalagens aí na sua região. No município de Corumbataí do Sul, pelo menos 20 produtores se dedicam ao plantio de maracujá. Na média, esses agricultores têm até 100 plantas. São pequenos plantios que podem ser tocados por uma ou até duas pessoas. E agora o pessoal está se preparando para fazer novos plantios. O Adriano de Paula, técnico agrícola do IDR Paraná, me informou que o plantio deve ser feito mais tarde, quando as chuvas forem mais frequentes. O prazo para o plantio no município vai até 15 de setembro. O Adriano me deu algumas dicas para o plantio que eu vou repassar para vocês. A cova deve ter 40 centímetros de comprimento, 40 centímetros de largura e 40 centímetros de profundidade. Um mês antes, é preciso colocar uns 80 gramas de calcário por cova. Quando chegar próximo do plantio, a cova deve ser preparada e, para isso, o produtor pode colocar 12 quilos de esterco bovino curtido e uns 300 gramas de adubo super simples por cova. Aí é só completar com terra, que pode ser a terra mais superficial ali da região onde está sendo feito o plantio de maracujá, que é uma terra que tem mais nutrientes. E se por acaso não chover ou tiver um veranico, esquentar muito, é preciso molhar as mudas a cada 3 ou 4 dias. Uns 2 litros de água por planta já são suficiente. Ficam aí as orientações do Adriano para os produtores de maracujá de Corumbataí do Sul e região. Música.

0: Muita gente está se preparando para fazer o plantio de silagem e assim ter alimento para os animais. E sempre é bom lembrar alguns cuidados na hora de fazer a silagem. Bom, hoje nós temos a participação da Delma Fabiola da Silva, que é zootecnista do IDR Paraná de São José dos Pinhais. Ela fala pra gente de alguns cuidados que o produtor deve ter. Vamos ouvir.
1: Primeiro ponto aí, que é sempre discussão nas visitas aí com os produtores, é a questão do híbrido de milho, né, a ser escolhido para a sua propriedade, para a sua região. Então é importante sempre lembrar, né, que híbridos de alta tecnologia também necessitam de alta tecnologia do solo. Solos bem corrigidos, solos com matéria orgânica, solos com todos os nutrientes disponíveis para aquele milho expressar todo o seu potencial genético. Se há alguma dúvida em relação a isso, o ideal é, então, escolher aí milhos de média tecnologia, né? De acordo com o solo, né? O solo é que vai determinar aí que o milho expresse todo o seu potencial.
0: O solo merece uma atenção especial na hora de plantar a silagem. A Delma explica pra gente.
1: Outros pontos importantes, né? Fazer sempre análise de solo, correção, se for necessário. E escolher um bom adubo aí de acordo com a análise de solo. Por isso que é sempre bom ter aí algum ponto de apoio, algum técnico para apoiar nesse momento.
0: Para que a silagem tenha qualidade, é preciso fazer o corte no momento certo. Ouçam a dica da Delma.
1: Ponto de corte é sempre importante, né? Colher no estágio adequado, buscando equilíbrio entre a matéria seca e o valor nutritivo da produção. Então, a gente sempre escolhe aí de acordo com a linha do leite, né? Então, tá sempre atento à produção no momento do corte. Teor de matéria seca também é sempre importante. A gente sempre comenta, né? Entre trabalhar entre 30% e 35% de matéria seca para facilitar a compactação, né? E reduzir as perdas por efluentes.
0: Um detalhe importante é como a silagem deve ser triturada. Quer dizer, qual deve ser o tamanho das partículas. Ouçam aí.
1: Tamanho das partículas também é sempre importante, uma coisa que às vezes é confundido, né? Que quanto menor a partícula, melhor. E nem sempre é assim, né? O corte uniforme, em torno de 1 a 2 centímetros, né? Que vai favorecer a compactação, mas que vai favorecer também a ruminação. Lembrando que nós estamos trabalhando aí com animais ruminantes que irão consumir esse alimento depois.
0: E a Delma reforça ainda o cuidado com a compactação da silagem. Um detalhe importante. Ouçam só.
1: Compactação, ela é muito importante para retirar aí o máximo do oxigênio possível, evitando as fermentações indesejáveis, porque a silagem, a fermentação dela é anaeróbica, ela não necessita, ela não precisa, ela não deseja o oxigênio para as bactérias fazerem a fermentação adequadamente, por isso que é tão importante a compactação.
0: Como vocês puderam perceber, a silagem exige muito cuidado do produtor. Tem outros detalhes que nós trataremos outro dia, então vamos agradecendo a participação da Delma Fabiola da Silva, zootecnista do IDR Paraná. Bem, minha gente, nós vamos terminando a nossa conversa de hoje. Eu deixo um forte abraço a todos vocês que nos acompanharam até agora e amanhã estaremos de volta com mais um programa O Homem e a Terra. Até lá, se Deus quiser. Tchau!
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5: 6h31.
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7: Agora a gente entra numa sequência de grandes clássicos e quem abre é a Thaíde Alexandre com Eu Quero Esse Amor. E depois tem sequência aqui com Trio Parada Dura, hein? Essa música tem uma curiosidade interessante. Composição é assinada por Barrerito, Ronaldo Adriano e Zé da Praia. Era aqueles exemplos de como o sertanejo romântico encontrou na década de 80 e 90 uma linguagem direta, simples, do jeito que o povo gosta, né? Não.

0: Apresentação, Bruno Marrone, Boate Azul. Ó, daqui a pouquinho a gente já volta, hein? Já trazendo mais som, mais música e falando mais saudade aqui ao seu coração.
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5: Seis e 46.
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10: 6h50.
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15: E aí, moçada do agro, sejam muito bem-vindos ao Agronejo, seu ponto de encontro com as notícias mais quentes e as informações que movimentam o campo. É um prazer ter a sua companhia aqui com a gente, pra gente começar essa jornada de conhecimento e novidades.
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15: E pra começar, já vamos direto ao ponto, com uma notícia que mostra como o mundo digital tá cada vez mais forte e influente no nosso setor.
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15: Um estudo recente feito por empresas da FSB, conseguiu mapear e identificar os influenciadores mais relevantes no agronegócio brasileiro. Pensa que bacana, ter um mapa de quem realmente faz a diferença na comunicação do agro. Essa pesquisa super detalhada, que uniu o alcance digital que esses nomes têm nas redes à reputação deles no setor, conseguiu chegar a uma lista com os 30 principais nomes que estão ditando tendências, levando informação de qualidade e conectando produtores e especialistas em todo o Brasil. É o agro marcando presença forte nas plataformas digitais, com gente que entende do assunto e que fala a nossa língua, transformando a maneira como a gente consome e compartilha conhecimento.
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15: Olha só que informação importante. E com essa novidade que mostra a força da comunicação no campo, a gente fecha a nossa primeira parte do Agronejo. Mas não sai daí não, porque o nosso papo não para por aqui. Tem muito mais pra gente conversar na sequência. Valeu demais pela sua companhia e até daqui a pouquinho.
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16: Tamo de volta, a gente segue com mais uma sequência daquelas que misturam sertanejo raiz com grandes sucessos. E a gente abre o bloco agora com a Adalberto e Adriano. Bota lenha na fogueira.

0: Segunda-feira, 24 de agosto de 2026. Um homem morreu num confronto entre integrantes de torcidas organizadas do Bahia e Vitória, em Salvador. A vítima foi atingida por golpes de faca e chegou a ser levada para um hospital, mas não resistiu. Policiais militares interceptaram o grupo e apreenderam facas e artefatos explosivos. 6 suspeitos foram presos. Em campo, o Bahia derrotou o Vitória por 2-0. 56% dos eleitores ouvidos numa pesquisa do Datafolha disseram que participariam das eleições deste ano, mesmo se o voto não fosse obrigatório. O número é maior entre os homens mais velhos, mais instruídos e mais ricos. O Datafolha ouviu 2.058 pessoas entre os dias 18 e 20 de agosto. A margem de erro é de 2 pontos percentuais para mais ou para menos e o nível de confiança chega a 95%. O código de registro no TSE é BR-04496/2026. O pianista, compositor e arranjador Tomás Improta será velado hoje no Rio de Janeiro. Ele morreu aos 77 anos no domingo. O artista enfrentava um câncer na garganta. Reconhecido como um dos instrumentistas mais criativos da MPB, Improta fez parte de bandas históricas de Caetano Veloso e acompanhou nomes como Chico Buarque, Gal Costa e Gilberto Gil. Ao menos 3 pessoas morreram em bombardeios de Israel em Gaza, incluindo uma criança de 4 anos. A informação é da Defesa Civil Palestina. O governo israelense afirmou que vai intensificar a ofensiva caso o Hamas mantenha os lançamentos de drones contra o país. O Exército de Israel informou que um comandante da facção terrorista foi morto na ofensiva. No horário de Brasília, 7:04.
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3: Sete e cinco.
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17: Alô, pessoal do Agronejo. Que bom ter você aqui conosco, ligado nas informações mais importantes do nosso campo.
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17: E olha só o que a gente tem de novidade no mercado das frutas cítricas, um setor que sempre movimenta a economia e o dia a dia de muita gente.
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17: As cotações da laranja de mesa, por exemplo, seguem com uma certa pressão, viu? O mercado está com um ritmo um pouco mais lento agora em agosto. E isso, claro, acaba influenciando os preços. A oferta de laranja também está crescendo gradualmente. E essa combinação de fatores contribui para essa situação da laranja de mesa. Mas nem tudo é pressão no setor. Enquanto a laranja de mesa sente o ritmo mais calmo, a boa notícia é que a Poncã e o limão estão em alta. É isso mesmo. As cotações para essas duas frutas subiram, mostrando a dinâmica e as particularidades de cada cultura dentro do agronegócio. Fique ligado, porque a gente continua monitorando tudo o que acontece no campo, trazendo sempre os detalhes que fazem a diferença para você.
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17: E por aqui, no Agronejo, a gente segue com as informações que importam. Não saia daí, tem mais na próxima parte.
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19: Agora é hora de voltar para algum dos grandes nomes que ajudaram a construir a história do sertanejo, começando com Belmonte Amaraí, com Morrendo de Amor.

0: Deixa o nosso Violada Sertaneja pra gente curtir o som de Zé Tapera e Teodoro, Dona da Minha Vida. Ó, segura aí, rapidinho tô de volta, já trazendo mais som, mais saudade, mais emoção aqui no nosso Violada.
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4: 7:23.
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7: Trazendo sempre as informações mais relevantes do nosso agronegócio.
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7: E olha que notícia boa para o setor. Uma demanda que vem crescendo e promete aquecer ainda mais a nossa economia é a do sorgo brasileiro lá na China, viu?
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7: A gigante chinesa Kofco International, por exemplo, já deu um passo importante e fez um embarque que marca a história. Estamos falando do primeiro carregamento em grande escala de sorgo do Brasil com destino direto para o país asiático. Foram nada menos que 69 mil toneladas de sorgo que saíram dos nossos campos, mostrando a força e a qualidade da nossa produção agrícola, que é reconhecida em todo o mundo. É o Brasil fortalecendo ainda mais sua posição no cenário do agronegócio global e abrindo novas e importantes portas para os nossos produtores. Uma excelente notícia, sem dúvida, para quem trabalha e investe no campo e para a economia nacional como um todo, gerando mais divisas e oportunidades.
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7: A gente fica por aqui, sempre de olho nessas movimentações e nas oportunidades para você.
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8: Violada já tá de volta e a sua segunda continua com muita moda boa, que não vai faltar sucesso do passado. E agora a gente vai com a sequência com moda de respeito, começando com Lourenço Lorival, A Mudança.

0: Segunda-feira, 24 de agosto de 2026. 23% dos candidatos a deputado federal e senador nas eleições desse ano disputam vagas fora dos estados de nascimento. Segundo o levantamento do portal G1, com base em dados da Justiça Eleitoral, são quase 2 mil concorrentes nessa condição em todo o país. Os maiores índices de candidatos de fora do estado estão em Roraima, com 61%, e no Distrito Federal, com 60%. O Rio Grande do Sul registra a menor proporção, com apenas 10%. A dentista Júlia Falcão relatou à TV Globo a violência que sofreu do marido, o empresário da Faria Lima, Ivo Velcós. O caso mais recente aconteceu após um jantar. Ela foi agredida a socos no carro e ameaçada com uma arma de choque elétrico e um taco de beisebol. Imagens de câmeras de segurança registraram a dentista encolhida na calçada, tentando pedir socorro às seguranças particulares da rua. Júlia contou que, em vez de ajudá-la, o segurança da rua auxiliou o marido a levá-la à força de volta para o imóvel do empresário. Botafogo e Atlético Paranaense fecham às 8 da noite de hoje a 24ª rodada do Campeonato Brasileiro. Ontem o Palmeiras goleou o Vasco por 4-1 e abriu 6 pontos de vantagem para o vice-líder Flamengo, que perdeu de virada por 2-1 para o Cruzeiro no sábado. O Coritiba venceu o Corinthians por 2-1 e subiu para a 8ª posição com 34 pontos. O São Paulo perdeu para o Lanterna da tabela, Chapecoense, por 1-0 e acumula 10 partidas sem vencer na competição. Nos outros jogos de domingo, o Bahia bateu Vitória por 2-0, o Bragantino derrotou o Grêmio por 1-0 e Santos e Mirassol empataram por 1-1. No Campeonato Brasileiro Feminino, os confrontos das quartas de final foram definidos no fim de semana e começam no próximo domingo. O Grêmio vai enfrentar o São Paulo, o Flamengo pega a Ferroviária, o Cruzeiro encara o Corinthians e o Bahia duela contra o Palmeiras. No horário de Brasília, 7h34.
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0: Eita, viola, moda de viola, dupla sertaneja, cada geração acrescenta alguma coisa, né? Só que quando existe respeito pela raiz, a essência continua, viu? E é justamente essa essência que a gente preserva aqui no Violada Sertaneja. Fechando o bloco com Mike Lian, A Correnteza. E daqui a pouquinho já volto já trazendo mais uma sequência boa aqui na programação do Violada. Segura aí.
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1: 7:48.
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17: Fala, galera do Agronejo. Chegando com mais informações importantes para você que vive e respira o campo. Fique ligado, porque o cenário do agronegócio tá sempre em movimento e a gente traz tudo mastigadinho para você.
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17: E olha só o que rolou no mercado de ovos. Os preços, que tinham se mantido estáveis na primeira quinzena de agosto, agora apresentam uma queda na segunda quinzena do mês.
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17: É isso mesmo, pessoal. Os ovos estão mais baratos. Segundo as informações, a demanda está mais fraca, o que acaba puxando os valores para baixo. É um movimento importante para quem produz e para quem consome, mostrando como a oferta e a procura ditam o ritmo desse mercado tão dinâmico. Fique atento às próximas movimentações.
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17: Seguimos aqui no Agronejo com muito mais conteúdo para você. Não saia daí, que a gente volta já já com a próxima parte do nosso programa.
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19: E agora a nossa viagem continua. Quem abre o sexto bloco são as marcianas com nossa melodia preferida.

0: Segunda-feira, 24 de agosto de 2026. O ciclista que morreu após ser espancado por quatro homens em Copacabana, na zona sul do Rio, sofreu 63 golpes na cabeça em 9 minutos. Segundo um laudo pericial, a causa da morte foi hemorragia interna, traumatismo crânioencefálico e lesões no baço e no rim esquerdo, provocadas por ação contundente. O documento da perícia e novas imagens do caso foram divulgados pela TV Globo. Uma testemunha que atendeu Cláudio Rafael Landeiro Moreira em uma loja de conveniência disse que ele teve dificuldade de explicar de quem era a bicicleta que usava, que pertencia à irmã. A família diz que o rapaz tinha transtornos mentais e dificuldades para se expressar. A polícia procura um quinto suspeito de participar do linchamento. O Ministério das Relações Exteriores do Irã afirmou que os países vizinhos que optarem por aderir à campanha de pressão econômica dos Estados Unidos contra a República Islâmica poderão enfrentar consequências. No sábado, o presidente do parlamento iraniano e principal negociador da nação disse que Teerã recebeu mensagens de países da região sobre a proposta de criação de acordos de segurança e cooperação econômica. A União Europeia anunciou a liberação de mais de 6 bilhões de euros para a Ucrânia. Em comunicado, a Comissão Europeia afirmou que o reforço da defesa do país é cada vez mais urgente diante da intensificação dos ataques da Rússia. Somente em julho, Moscou realizou quase 400 ofensivas com mísseis. A ajuda do bloco é parte de um empréstimo de 90 bilhões de euros concedido a Kiev. Mais da metade do valor é destinada ao auxílio militar. No horário de Brasília, 8:01.
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0: E fechando o bloco, Rick Renner, Bandida. E olha que bonito, a música sertaneja consegue colocar no mesmo espaço a tradição da viola e diferentes gerações de artistas, né? Uma estrada longa e essa estrada continua, viu? Logo depois do intervalo, a gente já volta com mais saudade por aqui.
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5: 8 e 7.
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5: Alô, pessoal do Agronejo. Que bom ter você com a gente para mais essa rodada de informações importantes para o campo.
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5: E olha, o TCU trouxe um assunto que merece nossa atenção. Eles expuseram, identificaram recursos que estavam ali, fora do orçamento, sabe? Uma espécie de caixa invisível que existe por aí.
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5: Mas a grande sacada é que com a definição de regras bem claras, uma parte significativa desses valores pode ter um destino muito mais nobre e estratégico para o nosso agronegócio. Pensa só. Esses recursos poderiam ser usados para fortalecer o seguro rural, uma ferramenta essencial que dá segurança ao produtor diante das incertezas climáticas e de mercado. Além disso, garantir mais crédito, com juros mais baixos, é um caminho que se abre. Isso significa mais fôlego, mais investimento, mais tranquilidade para quem trabalha e produz alimento para nossa mesa, impulsionando a produtividade e a sustentabilidade. É uma notícia que, se bem encaminhada, tem potencial enorme para impulsionar ainda mais o setor, trazendo benefícios para toda a cadeia produtiva e, claro, para o bolso do produtor rural.
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5: Acompanhe sempre o Agronejo para ficar por dentro de tudo que impacta o campo. Obrigado pela sua companhia e até a próxima edição.
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6: A gente vai chegando ao penúltimo bloco aqui do nosso Violada e começando com Pena Branca e Chavantinho, Eu, a Viola e Deus.

0: Bora viajar com mais uma, agora com composição do Almir Sater e Renato Teixeira, criada em 1990, Daniel tocando em frente. Essa história, ela traz, essa música, aliás, ela traz uma história muito interessante sobre o nascimento da música. Almir contou que estava na casa do Renato Teixeira, pegou um violão que estava por ali e começou a dedilhar. A melodia surgiu naquele momento enquanto o Renato começou a escrever a letra.
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0: E fechando esse bloco pra gente curtir, bom demais, né? Bom demais matar saudade e curtir modas que fazem a gente viajar no tempo, como essa, Daniel tocando em frente. E daqui a pouquinho eu já volto já trazendo a última sequência, hein?
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4: A gente chega ao nosso último bloco de hoje, só que ainda tem muita moda boa, hein? Abrindo a última sequência, Carlos César e Cristiano com A Volta do Boiadeiro.

0: segunda-feira, 24 de agosto de 2026. A Braskem protocolou um pedido de recuperação extrajudicial na Justiça de São Paulo, segundo o comentarista da CBN e colunista do Jornal Globo, Lauro Jardim. A petroquímica terá 90 dias de pressão para negociar um plano definitivo de estruturação. A dívida da companhia chega a 54 bilhões de reais. O Banco do Brasil, o BNDES, o Itaú Unibanco, o Bradesco e o Santander estão entre os maiores credores. Na semana passada, a Braskem havia informado que tinha intensificado as negociações com os parceiros comerciais. A Petrobras informou que o plano de negócios 2026-2030 prevê investimentos de US$ 2,5 bilhões na perfuração de 15 poços na margem equatorial, região considerada promissora para a expansão da produção de petróleo e gás no país. De acordo com a estatal, o valor corresponde a 37,5% do total destinado à exploração no período. Três poços aguardam licenciamento ambiental para o início das atividades. Polícia da Irlanda encontrou o corpo do suspeito de assassinar uma brasileira. Segundo a emissora pública de comunicação do país, as autoridades acreditam que o homem tenha fugido na sexta-feira e viajado para Cork, no sul da Irlanda, onde o corpo foi encontrado no sábado. Hoje, o caso passou a ser tratado como homicídio seguido de suicídio. Ele foi identificado como conhecido da vítima. Jade Cristine Pereira Rosa nasceu em Sorocaba, no interior de São Paulo, e morava no exterior havia 3 anos. Pelo menos 15 pessoas ficaram feridas num acidente entre um ônibus de transporte rodoviário e uma carreta nas proximidades do município de Capim Branco, na região metropolitana de Belo Horizonte. A batida aconteceu na BR-040 por volta das 5 da manhã. 6 vítimas foram encaminhadas em estado grave para um hospital de Sete Lagoas. A Polícia Rodoviária Federal confirmou que houve mortes, mas até o momento não informou o número de vítimas. No horário de Brasília, 8h33.
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0: por aqui, finalizando o nosso Violada Sertaneja, a última de hoje, chegando com cabelo cor de prata, carreira e carreirinho. Pra finalizar mais um programa que teve história, saudade, boiada, viola e muita música que continua viva porque passou de geração pra geração, viu? Obrigado pela sua companhia nessa segunda, que a nossa música sertaneja continue encontrando espaço no coração de quem conhece a raiz, respeita a tradição e gosta de uma boa moda. Eu sou o Deluca, que Deus abençoe você, sua casa, sua família, e amanhã tem mais história, mais curiosidade, mais viola e, claro, mais modão daqueles que deixam marca no coração. Fica com Deus e até lá, valeu!
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1: 8h48. Hora de saber como vai o tempo e a temperatura.
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0: Às 8h49, com uma temperatura de 12 graus, nós estamos abrindo o quadro do tempo aqui no programa Oferecimento do seu supermercado Bock. E antes dos presságios do tempo, vamos à dica de economia para essa segunda-feira. 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
0: Valeu, Dani. Bom trabalho, ótima segunda-feira e boa semana. E a gente sai lá do supermercado Bock e vai para Curitiba, lá na rede Aerp, bairro Aru, onde está o nosso repórter Mauro Conte para falar do tempo hoje, segunda-feira, no Paraná, em parceria com o Cimepar. Fala, Mauro.
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3: A semana começa com frio no amanhecer em grande parte do Paraná. As temperaturas ficam abaixo dos 10 graus em boa parte do centro-sul, Campos Gerais e sudoeste, enquanto noroeste, no norte e também no litoral amanhecem um pouco mais a menos. Ao longo do dia, o sol aparece entre nuvens e as temperaturas sobem. As máximas chegam aos 26 graus em Maringá, 25 em Umarama, 24 em Londrina e Jacarezinho, 22 em Cascavel e 17 graus aqui na capital. No leste e no centro-sul, amanhã e à noite terão maior presença de nuvens baixas. Já entre a tarde e a noite, a nebulosidade aumenta em todo o estado, principalmente na região oeste, com possibilidade de chuva fraca e isolada. Grande abraço para você, uma ótima segunda-feira e um bom início de semana. De Curitiba, Mauro Conte, com informações da Rede Aerp.
0: Um abraço, Mauro. Daqui a pouco você volta no programa de jornalismo da Progresso, que vem aí pedindo passagem. É o canal aberto que já está chegando na nossa programação. Clevelândia tem uma manhã de segunda-feira, 24 de agosto de 2026, de tempo predominantemente ensolarado neste momento. 12 graus é a temperatura no centro da cidade, lá fora ao ar livre. A mínima, recordando, foi de 5 graus às 6 horas da manhã. E hoje não tem previsão de chuva, para amanhã também não. Quarta para quinta, aí já tem alguma movimentação nesse sentido. E a gente vai conferir daqui a pouco, quando voltaremos a falar do tempo em um novo quadro com essa informação aqui no programa e aí com a participação do Peter Scheuer lá do Oeste de Santa Catarina. Isto daqui a 20 minutos aproximadamente aqui na sua
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6: Sonhe. Seja otimista. Procure subir. E espere sempre que o melhor lhe aconteça. Embora as aparências sejam contrárias, confie em Deus, que está dentro de você. Porque nele existe a solução de todos os seus problemas. Olhe para o lado certo da vida, para a felicidade e o progresso, e não detenha jamais sua subida. Seja otimista e há de vencer.
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0: Ah, preparado para a luta? Mais um dia começando, mais um programa que abre a sua porteira de informações, né? A partir de agora, levando a notícia, o entretenimento, a utilidade pública, a prestação de serviços e muita amizade através do rádio. 9:07:20 e a vida passa, viu? A vida passa diante dos nossos olhos e quando percebemos, muitos momentos já viraram lembranças. Por isso, não adie a felicidade, os abraços, os sonhos e as palavras que aquecem o coração. Viva o hoje, valorize, sempre esses momentos. Não adie nada. Viva o hoje. Valorize quem está ao seu lado e agradeça por cada instante. A vida é breve demais para deixar o que realmente importa para depois.
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0: Hora da informação e a gente confere aqui na Progresso FM. Olha aí, 9:09, 9:09, na hora duplicada aqui no programa. Vem aí para informar bem corretamente você.
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0: A previsão do tempo chegando com ele, o homem do tempo.
2: Meteorologista Peter Scheuer.
0: É, ele está lá na sua estação meteorológica entre os municípios de Guatambu e Chapecó. Meu caro Peter, bom dia, tudo certo aí?
3: Ô, meu amigo, tudo certo por aqui, graças a Deus.
0: Que bom.
3: Tá com medo?
0: Eu não tô com medo, né? Tô de pé na patrola aqui, tranquilo, tranquilo. Ah, sei
3: bom,
0: que...
3: é o que a gente vai ver hoje, hein?
0: É? Então tá. Então pode começar aí, já que tu vem com essa provocação aí.
3: Ah, que nem, olha.
0: Vem com essa provocação aí, dizendo que eu tô com medo. Tô com medo nada. Então comece aí, vamos lá. Vamos mandar um abraço aí. Então fale.
3: 11.4 graus agora.
0: 11.4 agora? Pô, tá baixa a temperatura aí mesmo, hein?
3: Mas claro que tá, homem do céu. 11,4, pega.
0: Tá bom, 12 graus aqui. 12 graus, tá pertinho. Tá,
3: mas
0: tá
3: já
0: igual.
3: Começou assim, homem?
0: Não, tá igual.
3: Ê, mas tu não tem vergonha.
0: Viu?
3: Meu Deus do
0: tá
3: céu.
0: Igual, homem, tá igual. Você não fala que tá igual aí quando você perde por pouco, aí você fala que tá igual.
3: Eu te falei que as coisas iam mudar.
0: É, não vai mudar
3: agora
0: muito.
3: Agora tu
0: não.
3: Vai ver só hoje.
0: Então, vamos lá ver a mínima. Então, vamos lá pra mínima. Fala aí, fala aí.
3: Temperatura mínima.
0: Hã?
3: Pega essa.
0: Tá, vamos lá.
3: 6.8.
0: Ó, já se quebrou 5 graus aqui. 5 graus.
3: Não. Mas sim, aí tá senhor. Igual, né?
0: É, agora tu quer dizer que tá igual,
3: mas claro.
0: Né? Mas é um conversador, ó, de marca maior,
3: 6.
0: Viu? Vou te contar.
3: 6.8.
0: Então, pra 5 graus tem uma diferença enorme. É como uma distância de daqui a Chapecó, viu? Pode saber disso.
3: Praticamente a mesma coisa.
0: Ai, né? Não, tem que ouvir isso, vou te contar. Sensação térmica. Qual é a sensação térmica? A minha, eu vou falar depois da tua. Fala qual é a sensação térmica.
3: Sensação térmica agora 10.3, tá frio.
0: 10.3, a minha sensação é 12, igual... Igual a temperatura.
3: Não,
0: igual
3: 12,
0: a temperatura.
3: Tu tá ruim.
0: 12.
3: Homem, 10.3 aqui, homem, não tem vergonha.
0: Tá bom. Um dia eu tinha que perder, né? Um dia
3: tá
0: eu tinha que
3: perder tudo.
0: Viu? Um dia eu tinha que perder, né? Porque senão eu perco o amigo aí, né? Você tá comendo poeira aí faz tempo, todo ano aí comendo poeira, o que você quer?
3: Não, mas pera aí.
0: Ah.
3: É, agora vamos ver nas outras variáveis.
0: Tá, vamos lá. Manda aí.
3: Então pega, ponto de orvalho.
0: Ponto
3: de orvalho. 5 graus.
0: 5 graus, aqui empatamos. 5 graus. 5 graus. Umidade do ar aí, então já, vamos pra essa. Quanto?
3: A umidade relativa do ar agora ganha quem tem a
0: menor,
3: tá?
0: Na menor.
3: Ah, maior.
0: Tá. A menor.
3: Tá.
0: Fala.
3: Menor.
0: Tá.
3: Não reclame. 64%, hein?
0: 62%. 62. Visibilidade agora. Vamos lá.
3: Visibilidade aqui tá com 30 quilômetros, pega.
0: É quem ganha que tem a menor, hein? 28 quilômetros.
3: Ô, meu, hoje tu tá...
0: É, viu? Você aí não tem vergonha de tá perdendo tudo, meu? Tá segurando as carças aí, ó, tá caindo até as carças, meu. Pega aí.
3: Até hoje tá, louco. Tá complicado.
0: Nascer do sol aí. Nascer do sol. 6 e.
3: Nascer do sol.
0: 6 e.
3: 53.
0: 6:49. 6:49. Pôr do sol.
3: 6:49?
0: Sim. Pôr do sol. Pôr do sol.
3: 18:14.
0: 18:13. 18:13, meu. Pressão atmosférica.
3: Pressão
0: É,
3: 1024.4.
0: E 1023 cravados. 1023. Levou a surra, hein, camarada? Não tem vergonha, não?
3: Praticamente a mesma coisa em tudo.
0: É a mesma coisa,
3: não,
0: sim.
3: Assim, nos valores que eu ganhei, mas nos valores que empatou.
0: É, agora sim. Agora quer achar um dispositivo aí para justificar. É, o cara que perde sempre arruma uma desculpa, e a desculpa esfarrapada é a muleta. Tá louco.
3: É, mas aqui foi uma.
0: Viu?
3: Uma partida aí
0: Direção do vento, agora. Direção do vento, agora. Ganha quem tem a menor, hein? Direção do vento, agora.
3: Tá, direção do vento agora. Peraí. Ganha quem tem a menor, hein? Tá registrado.
0: Claro.
3: 44 graus.
0: 44 graus, a minha direção também é nordeste, mas é 67 graus. Então perdi essa última aí.
3: Ih, homem, mas tu tá.
0: Perdi essa última aí. É. Não tem que contar, né? Fazer o quê?
3: Mas
0: que nada. Temperatura agora 12 graus. 12 graus. E aí? 12 graus 12 aqui.
3: 12 graus? Agora?
0: É. Agora? Agora.
3: E aqui agora. Tá 11.6. Tá mais frio que aí.
0: Tá louco, hein, meu? Tá bom, mas fechamos isso aí. Você ficou contente aí. Você ficou feliz de ter ganhado, né? Duas ou três aí, nada mais do que isso, porque o resto você perdeu. O resto você perdeu, né? Então vamos.
3: Tá feio.
0: Vamos pra previsão aí. A previsão pra essa semana aí. Chove aí? Quando? Vamos ter tempo bom até quando?
3: Hoje tempo bom, tempo firme, o sol acaba predominando, a temperatura ela sobe, a máxima prevista deve chegar num patamar próximo aí da casa dos seus, olha, eu diria uns 18, 17 graus, e praticamente o tempo todo é relativamente aproveitável, propício aí para as atividades, tanto no campo quanto no ar livre. Vale ressaltar que a maior parte do período é relativamente aproveitava na maior parte do sudoeste do Paraná, tempo bom, tempo firme ao longo dessa terça. A terça-feira segue quente, segue um pouco mais aquecida, a temperatura máxima prevista na terça-feira deve chegar próximo aí dos 25, e o amanhecer é frio com 5, 8 graus aproximadamente, e durante o período da tarde tem previsão de aumento das nuvens, algumas pancadas passageiras rápidas e isoladas não podem ser descartadas, lembrando que essas pancadas elas são bem discretas e bem pontuais. Com relação ao comportamento aí da sequência da quarta, segue com nebulosidade variável, alterna com sol, intercala com muitas nuvens e pontualmente algumas pancadas podem voltar a acontecer. Só que essas pancadas que acontecem, elas são muito localizadas. Elas acontecem aqui ou ali, falhando em muitas cidades. Então, são pancadas assim bem mal distribuídas que ocorrem e acabam falhando em algumas áreas. Durante o decorrer dessa sequência aí de quinta para sexta, a condição de chuva ela vai aumentando. Sexta e fim de semana, com mescla entre chuva, trovoada e lá de vez em quando alguns momentos de sol. Tem previsão de algumas pancadas com trovoadas durante a sexta e fim de semana. Os transtornos eles vão ser mais concentrados no Rio Grande do Sul. Tempo severo, tempestades vão acontecer por lá. Mas aqui na nossa região também não dá para descartar alguns transtornos, porque lá no Rio Grande do Sul é chuva volumosa. Aqui na nossa região é tempestades misturadas com aquecimento. Então vai ser assim um fim de semana bem variável mesmo, bem variável mesmo.
0: Semana da Pátria, o que nos reserva aí? Semana da Pátria sempre é um pouquinho mais frio, mas eu estava vendo aí que aumenta a temperatura para Semana da Pátria, hein? A primeira semana de setembro. Você confirma aí como é que vai ser setembro? Aliás, setembro, El Niño, o que é que nos reserva aí, hein?
3: É, o que está indicando é um fim, uma semana assim que ela é também bem variada. É, dia 1º, dia 2, dia 13 e dia 4 tem tempo seco. Friozinho pelas manhãs, com maior aquecimento durante o período das tardes. E não vai demorar muito, lá pelo dia 5, 6 mais ou menos já tem algumas pancadas. Então essas pancadas que acontecem mais ou menos lá pelo dia 5, 6, elas são pancadas provenientes de uma baixa pressão. Dia 7, por enquanto, o tempo é bom, se é que até lá não tiver nenhuma alteração. Mas dá, é assim uma alternância entre frio e aquecimento.
0: Bom, e o frio tem previsão de queda na temperatura durante o mês de setembro ou já não temos mais em função da chegada da primavera?
3: Não, vai ter um aquecimento ali, um friozinho, sim, vai. Só que não é assim tão forte, tá? É mais ou menos parecido com esse aqui, quem sabe um pouco mais fraco ainda.
0: Então tá, você pode se retirar que eu não quero mais conversa contigo, tá? Já me irritou nessa segunda-feira, então se manda, tá? Se manda.
3: Perdeu.
0: Se retire, tá? Que só foi na...
3: Some daqui.
0: Só foi na segunda, porque os outros dias é laço. Você vai ver.
3: Não, tu vai ver.
0: Se prepare.
3: É o que nós vamos ver amanhã. Amanhã a gente comprova, hein?
0: Se prepare aí. Tchau, tchau, tchau. Até mais.
3: Tchau, suma. Tchau, tchau, tchau.
0: 9h20 da manhã, 9h20 da manhã, pelo horário oficial do Brasil. A temperatura de 12 graus no centro da cidade. 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
0: Fazemos parte do seu dia, fazemos parte da sua manhã, fazemos parte da sua segunda-feira, onde você estiver, né? Ligado no nosso programa que vai até a hora do meio-dia aqui no 106.9 ou na nossa rádio online, rdprogresso.com.br. Basta você ter um dispositivo móvel para estar acompanhando o nosso programa. E você pode mandar recado também de onde você estiver pelo 9113-9386. 9113-9386 é o WhatsApp aqui do nosso programa que está no ar e informando você.
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0: A utilidade pública, prestação de serviços também presente no programa. Coladinho com o tempo, a nossa bolsa de empregos. Então vamos saber como é que a gente começa essa última semana cheia de agosto, porque na próxima segunda-feira estaremos terminando o mês de número 8. Hoje, dia 24, o que é que o Cine está oferecendo para começar essa semaninha aí em termos de vagas de emprego, Claudemir? Bom dia.
11: Ok, bom dia, nossos amigos ligados na Progresso, né? Super semana para todo mundo, então você aproveita, né, as dicas das vagas de emprego nessa semaninha para fechar bem esse mês de agosto, né? Então vamos lá. Hoje é segunda-feira, não tem entrevista agendada, mas amanhã já tem. Então, tá aí a oportunidade, já começando com a oportunidade de emprego, né? Para amanhã, terça-feira, é a Atlas de Pato Branco retornando à cidade aí a partir das 8:30 da manhã, tá? 8:30, claro, chega um pouquinho antes, né? Pegando sua senha e tudo mais, fica bem acomodado ali e já participa da entrevista. Mas não esquece da sua documentação, tá? Tá? O quesito essencial da documentação, carteira de trabalho, toda a documentação pessoal sua, você que é maior de idade, homens, mulheres, interessados, convidadíssimos para essa entrevista. Amanhã, terça-feira, é no Cine ali, fica pertinho do fórum, ali no centro da cidade. Bom, as vagas de emprego, você pode conferir hoje, tem vaga aí para Caixa, vai para trabalhar em supermercado, vaga para Caixa, também um auxiliar de produção para madeireira, tá bom? Auxiliar de produção, uma zeladora, né? Não esquecer, levar currículo junto, hein? É junto ao Cine, já leva consigo o currículo, uma zeladora. Outra vaga para empregada doméstica, vendedor também tem vaga lá no Cine, aquele entregador de bebidas com CNH, categorias A e B, né, para carro e moto, também necessita. Outra vaga para empacotador, para supermercado, aqui na cidade mesmo, necessita. Um assistente operacional de grãos, um operador de caixa também para supermercado, padeiro, aí claro, com experiência do ramo aí, e um auxiliar, né, de açougue. Auxiliar de açougue também você confere ali no Cine. Então são essas vagas que você vai estar mantendo contato direto com o Cine hoje, né, segunda-feira. Hoje está garantido, amanhã não sei, né? Então você se interessou em alguma? Então vai no Cine, né? Não espera para amanhã, tá bom? O Cine já começou aí, às 7 horas da manhã os trabalhos e segue direto até as 13, até 1 da tarde. Então nesse espaço ali do meio-dia, você pode visitar o Cine também. Bom, repetindo, amanhã tem entrevista da Atlas de Pato Branco, a partir das 8:30 da manhã. Vaga para caixa, auxiliar de produção para madeireira, zeladora, outra vaga para empregada doméstica, vendedor, entregador de bebidas, outra vaga para empacotador, assistente operacional de grãos, um operador de caixa para supermercado, padeiro, com experiência, e um auxiliar de açougue. Tudo isso no Cine de Clevelândia, nesta segunda-feira, tá? Entrevistas amanhã, mas pode surgir outras entrevistas ainda, então fique sempre ligado aqui na programação. O Cine vai até às 13 horas então, né? E o contato é aquele mesmo, que é o WhatsApp, que é o 463252-1221. 463252-1221, você fala direto com a Agência do Trabalhador.
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0: Estamos sempre com você, hein? Onde você estiver. E lembre-se sempre que quem tem um rádio ligado nunca está sozinho, hein? E que todos nós tenhamos, nós daqui e vocês daí, uma semana, né, além desse dia de segunda-feira, mais uma semana de muita paz, saúde, amor, e que a gente possa refletir sobre o baile da vida. A gente nunca pode esquecer isso, né? Mensagem que nos traz recordações do ontem, a possibilidade de vivenciar o hoje e refletir sobre o amanhã, lembrando-nos que a vida é curta demais, por mais longa que se pareça, e que apesar dos percalços, é bela e vale a pena ser vivida, não é? Amor, companheirismo, cumplicidade, fraternidade, perdão e humildade sejam a base para a felicidade plena no palco do mundo, onde representamos os atores principais da cena do baile da vida, meu amigo, minha amiga. E não perca as oportunidades. Oportunidades são como ondas de rádio. Se você não sintonizar, nada vai acontecer. E ande para frente, viu? Porque a derrota vem de tanto a gente olhar para trás, a distração vem de olhar em volta, o desânimo vem de olhar para baixo, mas a vitória vem quando você olha para cima. Então ande para frente e olhe para o alto. É de lá que vem A luz que ilumina o meu e o seu caminho de vitória.
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0: Eu sou o jornalista Mauro Fernando e tô todo dia plugado na sua companhia. Obrigado por escolher a Progresso, a sua rádio 106, a sua companhia nesta segunda-feira. Rádio Informação e de boa companhia aí. E a nossa equipe está reunida desde cedo, programando este programa que já está acontecendo aí no seu rádio. Faz algum tempo já que nós estamos na sua companhia. Uma segunda-feira ensolarada, 24 de agosto de 2026. Trabalham conosco e trabalham com amor, entregando o seu melhor. Que a gente não é profissional meia boca, não é 50%, mas a gente entrega, né? É 100%. Ou procuramos chegar próximo disso aí. Marlon Machado na produção sonora musical, na programação, o Mauro Conte e o Claudemir nas reportagens do programa, o Albari nos efeitos de estúdio, a Catiele é nossa arrumadeira. E os locutores comerciais, o Celso Alinde, a Liz Oliveira, o Flávio e também o Lucas. É, mandando ver aí as mensagens publicitárias dos anunciantes deste espaço aqui na sua Progresso FM, a sua rádio de todo dia na sua companhia. 9:30 da manhã pelo horário de Brasília. 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Por isso, lute, perdoe, ame, conquiste, aproveite cada segundo, hein? Porque se você tiver que escolher entre ser feliz ou ser importante, escolha ser feliz, porque importante.

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7: É para você saber mais e melhor. Confira a hora e a temperatura. Agora, 9:33 pelo horário de Brasília. Temperatura de 14 graus no centro de Clevelândia. Dia predominantemente ensolarado. Jovem de 17 anos morre após colisão entre carro e moto em Francisco Beltrão. Vem do 21º BPM lá de Beltrão, destacando que um jovem de 17 anos morreu após uma colisão frontal entre uma motocicleta e um automóvel na madrugada de ontem em Francisco Beltrão. O acidente aconteceu por volta das 00:50 na Avenida Natalino Faust, bairro Padre Rico, próximo à trincheira. A vítima foi identificada como Ângelo Gabriel de Souza Girardello. Ele conduzia a motocicleta quando ocorreu a colisão com Ford Del Rey. Segundo informações da Polícia Militar, imagens de câmeras de segurança registraram o momento em que o automóvel teria invadido a pista contrária, provocando a colisão frontal. Equipes do SAMU foram acionadas, mas apenas puderam constatar a morte do motociclista. Ainda conforme as informações repassadas pela polícia, o motorista do Del Rey apresentava sinais de possível embriaguez e recusou-se a realizar o teste de etilômetro. A recusa foi registrada pelos policiais, inclusive com imagens. O homem foi preso e encaminhado à central de flagrantes da 19ª Subdivisão Policial, Polícia Civil lá de Beltrão, para os procedimentos. A Polícia Científica realizou a perícia no local e, após a liberação, o corpo do Ângelo foi encaminhado ao Serviço Médico Legal de Beltrão. Este acidente aconteceu no perímetro urbano da cidade de Francisco Beltrão. A hora certa da Progresso para você que está ligado, 9:36, horário de Brasília.
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2: Mauro Fernando. 9h37, horário de Brasília. Patrulha Rural de Palmas apreende ampolas de amolecedores em abordagem na BRC-280. A Polícia Militar Palmense apreendeu 40 ampolas de substâncias emagrecedoras durante uma abordagem realizada no final de semana na PRC-280 em Palmas. A ocorrência foi registrada por volta de 22 horas de ontem durante uma fiscalização realizada pela equipe da Patrulha Rural da 12ª Companhia Independente da Polícia Militar. Os policiais abordaram um Onix que havia deixado Foz do Iguaçu e durante uma busca no interior do veículo foram localizadas 40 ampolas de tirzepatida sem a documentação que comprovasse a importação regular dos produtos. Diante da situação, o medicamento e o veículo foram apreendidos e um homem e uma mulher que estavam no automóvel foram encaminhados para os procedimentos na sede da Companhia de Polícia Militar lá no município de Palmas. 9h38 pelo horário de Brasília.
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2: E nós vamos a um intervalo comercial e daqui a pouco a gente está de volta com novas e importantes informações na sua manhã. Nossa equipe está pesquisando para deixar você bem informado. Aliás, o que a gente mais quer é que você seja o ouvinte mais bem informado da segunda-feira. Voltamos já aqui na Progresso FM.
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2: Nove e quarenta e um.
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Meus amigos do rádio, 9:48, horário de Brasília, temperatura 14 graus. E de volta o nosso quadro de conversa aqui no programa. Eu confesso a vocês que sempre que leio sobre o voto de Jefté, eu fico um tanto quanto indignado. E ele está registrado na Bíblia, o livro mais lido e o livro mais vendido em todo o mundo, lá no livro de Juízes, capítulo 11. Quem quiser conferir, Velho Testamento, Juízes, capítulo 11. O dono do mundo nunca pediu um sacrifício humano. A única vez que pediu algo parecido foi para provar a fidelidade e obediência de Abraão, registrado na Bíblia também. Você sabe do que eu estou falando. Ele provou Abraão com relação ao seu próprio filho, né? Mesmo assim, na hora H, o próprio Senhor providenciou um cordeiro para ser sacrificado no lugar de Isaac. Então, não dá para entender por que Jefté fez um voto assim. Mas eu admiro a fidelidade dele ao dono do mundo. Por mais que isso lhe causasse dor, sofrimento, angústia e desespero, ele cumpriu a promessa feita ao Criador. Eu sei que muitos ainda fazem votos ao Senhor nos dias de hoje. Então, se você fizer, cumpra-o, meu amigo. Porém, se não tiver a intenção de cumpri-lo, melhor mesmo é não fazer. E lembre-se, você não engana e nem negocia com o dono do mundo. Se gosta de fazer promessas, pense bem o que vai prometer. Seja o soberano ou seja alguém do seu lado aí. Na Bíblia temos o exemplo de Ana, mãe de Samuel. Ela era estéril e se comprometeu, caso engravidasse, de dedicar o seu filho a ele. E cumpriu a sua palavra. Está registrado em 1 Samuel capítulo 1. Há muitos exemplos a respeito disso, de quem se comprometeu e cumpriu. Há outros que se comprometeram a fazer determinada coisa, cumpriram o que prometeram e assim foram totalmente fiéis. O mestre falou sobre juramentos no livro de Mateus, na Bíblia, capítulo 5, e ele alertou que não se deve jurar de forma alguma. E no final desse ensino afirmou: quando disserem sim, que seja realmente sim. Quando disserem não, que seja não. O que passa disso vem do inimigo. E nós temos de refletir sobre o que vamos prometer, pois se não cumprimos, estaremos mentindo ao Todo-Poderoso. Se quisermos agradar a Ele e desejamos a sua bênção sobre nós, em tudo o que fizermos, nós precisamos viver em íntima comunhão com Ele, conhecê-lo cada vez mais, fazer a sua vontade e amá-lo acima de todas as coisas. Por isso, se você tem algum plano, veja se é da vontade dEle. Ore, jejue, buscando a orientação dEle e cumpra a sua parte. Quem guarda a sua boca preserva a própria vida, mas quem fala demais acaba se arruinando. Está escrito em Provérbios capítulo 13, verso 3. Pense nisso, meu amigo. Pense nisso, minha amiga. Mas pense com carinho, hein? Pense, reflita bastante e repita com o nosso programa aquela frase de todo dia aqui no nosso canal aberto. Apesar de tudo,
e sob todos os pontos de vista, eu vou indo cada vez melhor e melhor em todos os sentidos. Diga e acredite que hoje você está melhor do que ontem e pior do que amanhã, porque amanhã você vai estar muito, muito, muito melhor do que hoje. E ande para frente e olhe para o alto. É de lá que vem a luz que ilumina o meu e o seu caminho de vitórias, vivendo um dia de cada vez e todos eles na presença do Mestre.

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3: Manhã de segunda, começando a semana 24 de agosto de 2026, estamos com uma temperatura de 15 graus no centro da cidade. E a hora certa você confere. Agora 9:56, o dia está ensolarado.
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3: E para sonorizar a sua segunda-feira, tem César Oliveira e Rogério Melo. Mas que baita gauchada, tchê. Bom dia.

0: A hora da informação aqui na Progresso. 10:01 horário de Brasília. 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
0: Tá certo. E para quem a gente vai mandar a música do Chitãozinho Chororó agora, hein?
1: Mauro, vamos oferecer essa música aí pra minha mãe, que gosta desse tipo de música aí, Dona Cleni.
0: Dona Cleni tá morando aonde?
1: Jardim Brasília.
0: Jardim Brasília. Um abraço, Dona Cleni. Tudo de bom, hein? E daqui a pouco tem Chitãozinho Chororó. Um abraço, Lucas, pra você também. Ótimo trabalho, amigão. 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
0: Tá certo. Dado o recado aqui no nosso programa. E depois do recado do Lucas, tem música. Chitãozinho Chororó, cheiro de relva. Bom dia.

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1: É, e tem participação do ouvinte no WhatsApp da Progresso. Quem tá mandando o recado aqui é o meu amigo Wilson. Tudo bem, Wilson? Ele pede música do Chico Rei Paraná, o Canarinho Prisioneiro. Ele diz: tô ligado na Progresso aqui no bairro Jardim Esperança, aqui na IAP, e deseja uma abençoada semana e bom trabalho, e que Deus abençoe a todos. Você também, viu? Belo, belo chute nas canelas, e fique com Chico Rei Paraná, Canarinho Prisioneiro. Bom dia.

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9: A hora e a temperatura, hein? Aqui no centro da cidade de Clevelândia, 10:16, horário de Brasília, temperatura 16 graus, dia ensolarado. Daqui a pouco, no jornalismo da Progresso FM, vai ficar sabendo que a polícia militar prendeu duas mulheres e apreendeu drogas em Pato Branco. Os detalhes eu conto para você depois do break.
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2: Para você saber mais e melhor e confira a hora e a temperatura. E o tempo também, né? Hora 10:22, a temperatura 16 graus e o dia está ensolarado nesta manhã de segunda. A mínima da madrugada foi às 6 da manhã com 5 graus nos termômetros aqui no centro da cidade. E a Polícia Militar prendeu duas mulheres em Pato Branco e apreendeu drogas. No final de semana, a Polícia Militar, 3º BPM, apreendeu drogas, dinheiro e outros materiais durante uma ação de combate ao tráfico no dia de ontem no bairro Alvorada, em Pato Branco. Duas mulheres foram presas e um homem foi conduzido à delegacia. A ocorrência começou após informações repassadas pela comunidade por meio do canal 181, indicando a existência de um ponto de comercialização de drogas na região. Durante o monitoramento, os policiais flagraram uma negociação de entorpecentes em via pública e abordaram os envolvidos. Na ação foram encontrados inicialmente porções de crack. Diante dos indícios de tráfico, a equipe realizou diligências em uma residência apontada como ponto de apoio para atividade criminosa. Com o apoio do Canil, do 3º BPM, 3º Batalhão da Polícia Militar, o 3º BPM, né? Os policiais fizeram uma busca no imóvel e localizaram mais entorpecentes e materiais relacionados ao tráfico. Ao todo foram apreendidos 23.3 gramas de crack, R$ 1.091 em dinheiro, duas balanças de precisão e dois celulares. Duas mulheres receberam voz de prisão e um homem foi conduzido. Todos, juntamente com os materiais apreendidos, foram encaminhados à 12ª Central Regional de Flagrantes, onde foram adotados os procedimentos da Polícia Judiciária. 10:24, informação em nome da Cooperativa Cressol.
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2: E agora um giro de notícias aqui na Progresso. A gente vai a Curitiba. Mauro Conte na linha, trazendo importantes informações. Mauro, bom dia para você.
7: Olá, muito bom dia. Uma excelente segunda-feira, um bom início de semana para você que se liga aqui na programação. Eu sou Mauro Conte, estou chegando direto de Curitiba, me juntando a esse timaço para trazer para você também as informações da capital do estado, as informações direto de Curitiba, dos estúdios da Rede AERP.
8: A Polícia Civil do Paraná reforça o alerta para o golpe do boleto falso, em que criminosos criam cobranças muito parecidas com as verdadeiras, mas alteram o código de barras ou a linha digitável para desviar o dinheiro. Entre julho de 2024 e julho de 2025, mais de 24 milhões de brasileiros foram vítimas de golpes. A principal orientação é conferir o nome, o CPF ou o CNPJ do beneficiário, além do valor, vencimento e instituição financeira. A PCPR também recomenda evitar links recebidos por WhatsApp, SMS ou e-mail. Se o golpe já tiver ocorrido, a vítima deve avisar imediatamente o banco e guardar mensagens, comprovantes, links e dados do recebedor. As áreas urbanas de Braganey, Faxinal, Sertanópolis e Viermont agora contam com CEPs específicos para cada avenida, praça, rua e travessa. Antes, cada município utilizava um código geral para toda a área urbana. Os novos CEPs já podem ser consultados no site dos Correios. Moradores dessas cidades devem informar o novo CEP a empresas e serviços nos quais possuem cadastro. A atualização só acontece automaticamente em bancos e companhias conectados diretamente à base de dados dos Correios. Forte abraço para você, uma ótima segunda-feira e até amanhã. De Curitiba, Mauro Conte, com informações da Rede AERP.
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2: Hora de abrir o microfone nas ruas de Cleveland. Lá está o repórter Claudemir. É com você.
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2: 10h32, é hora de música. Kleber e Cauã e Max e Luan, Trocaria Tudo. E o nosso balanço cantando. Aguenta no osso, Lourival. Bom dia.
19: Alô,

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2: Informa, entretém, ensina, tudo isso no rádio, né? Acompanhando você. Hora e temperatura 10:37 agora, pelo horário de Brasília. E chegamos aos 17 graus aqui no centro da cidade. E no jornalismo, daqui a pouco a gente está preparando essa informação para você saber mais, hein? Homem é encontrado em Palmas após relatar ter sido rendido e agredido durante um roubo em Santa Catarina. E eu conto detalhes para você daqui a pouquinho aqui no programa.
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2: 10:39.
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0: Se saber mais e melhor, confira a hora e a temperatura. 10h47, horário de Brasília, temperatura 17 graus no centro da cidade. Predominantemente ensolarado o tempo no centro de Clevelândia. Homem encontrado em Palmas após relatar ter sido rendido e agredido durante roubo em Santa Catarina. Um masculino foi localizado pela Polícia Militar na tarde de ontem em Palmas, após ser procurado em razão de um possível roubo ocorrido em Vargeão, Santa Catarina. A vítima relatou ter sido rendida por criminosos, obrigada a retirar dinheiro em um cofre e posteriormente levada em seu próprio veículo. A ocorrência teve início após a agência local de inteligência, lá de Palmas, da 12ª Companhia Independente da Polícia Militar, receber informações de que um veículo relacionado ao possível roubo estaria seguindo pela PRC-280 em direção a Palmas. Também havia informação de que o proprietário do veículo poderia estar sendo mantido como refém. A equipe policial realizou diligências e consultas aos sistemas de monitoramento em conjunto com a Polícia Civil do Paraná. Durante as buscas, o veículo foi localizado estacionado no pátio de um posto de combustíveis em Palmas. A suposta vítima foi encontrada consciente no banco do motorista. Aos policiais, ele relatou que havia retornado de um torneio de truco em Vargeão e percebeu que o mercado pertencente à sua família havia sido arrombado. Segundo o relato, três homens encapuçados e usando luvas o renderam. A vítima afirmou que foi obrigada a retirar dinheiro do cofre do estabelecimento e, posteriormente, a conduzir o próprio veículo. Ainda conforme o depoimento, durante o deslocamento, os criminosos teriam dopado, amarrado e encapuçado e agredido o homem. Durante a localização do veículo, os policiais encontraram R$ 2.800 em dinheiro. O homem foi encaminhado à sede da 12ª Companhia Independente da Polícia Militar, lá de Palmas, para os procedimentos iniciais. Após contato com o delegado de polícia de Palmas, foi orientada a confecção do boletim de ocorrência. O veículo e o dinheiro localizado foram posteriormente liberados ao proprietário. As circunstâncias do possível roubo e da violência relatada pela vítima deverão ser apuradas pelas autoridades responsáveis pela investigação no estado vizinho de Santa Catarina. 10h50, estão faltando 10 minutos para as 11 horas da manhã.
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0: Retornamos às ruas da cidade, chamando o repórter Claudemir.
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É, sonorizando a sua manhã de segunda. E quem quiser ouvir música é só mandar um recado pelo WhatsApp, hein? 9113-9386. 9113-9386. Manda lá o seu arquivo de áudio, o seu arquivo de texto, mandando música para os seus amigos aqui na Progresso FM. Red Fox, Palpite. Depois, Portal da Serra, Namora Comigo. Bom dia.

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17: A hora e a temperatura no centro da cidade. Agora 11:05, 17 graus é a temperatura aqui no centro de Clevelândia. Dia continua ensolarado. E daqui a pouco você vai saber que Ronaldinho Gaúcho vira acionista de clube italiano. E a gente conta os detalhes daqui a pouquinho aqui no nosso canal aberto para você saber mais e muito melhor.
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0: jornalismo da Progresso, para você saber mais e melhor. Hora, o tempo e a temperatura. Agora 11 horas e 11 minutos, na hora duplicada, nós temos uma temperatura no centro da cidade de Clevelândia, lembrando que a mínima foi de 5 graus às 6 da manhã, agora temos 18 graus, hein? E a máxima deve chegar a 21. 18 graus agora no centro da cidade de Clevelândia. Tem um pouco de nebulosidade o tempo nesta manhã de segunda-feira, começando a semana. Homem fica ferido ao ser esfaqueado pelo vizinho durante briga generalizada. Aonde aconteceu isso? Em Francisco Beltrão, e foi ontem, domingo, hein? Por volta de 17 horas, que a Polícia Militar, por meio do 21º BPM, foi acionada para atender uma ocorrência na rua Perdiz, bairro Padre Ulrico, onde um homem teria sido atingido por golpes de arma branca durante uma briga generalizada. No local, segundo os policiais, foi encontrada a vítima, um masculino, com ferimentos provocados por golpes de faca na região do tórax, do lado direito e no braço direito. O agressor havia sido contido e desarmado pelos populares presentes, hein? Segundo informações repassadas aos policiais, o autor das facadas teria chegado em casa e começado a reclamar que não conseguia entrar em seu veículo porque alguém estaria obstruindo a entrada. Em frente à residência, acontecia uma confraternização com cerca de aproximadamente 30 pessoas. O homem teria desembarcado do veículo, armado com uma faca, e ido ao encontro das pessoas que estavam no local. Durante a situação, a vítima teria tentado desarmá-lo, momento em que foi atingida pelos golpes de arma branca. As pessoas que estavam na confraternização conseguiram conter o agressor até a chegada da equipe policial. Os dois envolvidos foram encaminhados à UPA. A vítima do esfaqueamento permaneceu em observação médica. Já o agressor, juntamente com a faca, que possuía aproximadamente 25 centímetros de lâmina, foi encaminhado à central de flagrantes da 19ª SDP lá de Beltrão, onde foram adotados os procedimentos da Polícia Judiciária. 11 horas 14 minutos pelo horário de Brasília.
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0: E agora vamos ao giro esportivo aqui no programa.
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3: Atlético e Paraná Clube fazem um clássico logo na abertura da Copa Paraná 2026, marcada para o dia 29 de agosto. A competição teve a tabela ajustada após a desistência do Cianorte, mas manteve a data de estreia. O torneio agora terá 8 participantes e a primeira fase vai até 17 de outubro. O Atlético disputará a competição com o time sub-20, enquanto os demais clubes utilizarão seus elencos profissionais. A Copa Paraná vale vaga na Copa do Brasil de 2027 ou na Copa Sul-Sudeste de 2027, dependendo da situação do campeão nas demais competições estaduais. E o bruxo Ronaldinho Gaúcho foi apresentado como novo acionista do Ravenna FC, equipe que disputa a terceira divisão do futebol italiano. O pentacampeão mundial passa a integrar o projeto do clube, que busca crescer dentro e fora de campo. E o anúncio veio acompanhado de uma brincadeira que animou a torcida. Questionado sobre a possibilidade de vestir novamente as chuteiras pelo Ravenna, Ronaldinho não descartou a ideia e respondeu que só o técnico sabe. Aos 46 anos, ele está aposentado do futebol profissional desde 2018, mas segue participando de jogos festivos e eventos pelo mundo. Grande abraço para você, uma ótima segunda-feira, bom início de semana e até amanhã. De Curitiba, Mauro Conte, com informações da Rede Aerp.
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0: Às 11:16, na hora de número 4 do programa, tem Fred e Fabrício, Você Não Cuidou. E Hugo Henrique, Hoje Eu Tô Terrível.

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2: E daqui a pouco, depois do intervalo comercial aqui no programa, na edição de hoje, segunda-feira, estará presente o rei Roberto Carlos no nosso quadro do rei, aqui no programa. Daqui a pouquinho, logo depois do break, você acompanha.
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3: E o rei tá aqui, hein? 11:30 da manhã e ele canta Amante à Moda Antiga. Bom dia pra você.

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2: A hora certa do programa para você não se atrasar nas coisas que você tá fazendo aí, hein? 11:33, 11:33, 18 graus é a temperatura. Depois do intervalo, no jornalismo da Progresso, você vai saber que Pato Branco terá 10 candidatos a deputados nas eleições deste ano. Eu conto detalhes para você.
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4: 11:34.
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12: 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Outra vez, hein, Dani? Bom dia.
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12: Aí, Dani, um abraço, bom trabalho para vocês. E Pato Branco terá nada mais, nada menos que 10 candidatos nas disputas para deputado nas eleições deste ano. Há poucos dias atrás a gente revelou que em Beltrão são 9 os candidatos, né? 3 nomes em Pato Branco concorrem a deputado federal e 7 disputam vagas de deputado estadual no nosso estado. A lista reúne candidatos de 8 partidos e inclui políticos eleitos anteriormente, além de nomes que buscam o primeiro mandato. Para federal, os candidatos são Neuza Viganó, do Republicanos, Clodomir Ascari, do PSB, e Policial Martins, do Podemos. Na disputa estadual, aparecem Luiz Fernando Guerra, do Novo, Fabrício Kleinebin, do PDT, que é de Cleveland, mas está concorrendo por Pato Branco, Coronel Zocchi, do Progressistas, Emerson Arvelino, do Podemos, Ana Kerber, do União Brasil, Eduardo Dalla Costa, do Republicanos, e Marceli, líder do PT. Entre os candidatos, os 10 que nós acabamos de citar, estão o deputado Luiz Fernando Guerra, a vice-prefeita Neuza Viganó e o vereador Eduardo

0: e participa pela primeira vez da eleição. A Neuza Viganoy é candidata a deputada federal pelo Republicanos, é empresária do agronegócio e é vice-prefeita atual de Pato Branco e foi eleita para o cargo pelo PDT em 2024. São os candidatos que concorrem por Pato Branco. Assim sendo, por Clevelândia nós temos dois, né? Se descartarmos o Fabrício, que concorre por Pato Branco a deputado estadual, nós temos aqui o deputado Anibelli, que tem cadeira na Assembleia e concorre à reeleição, e o Mano, que é vereador, é presidente do Poder Legislativo de Clevelândia e concorre a uma vaga na Câmara Federal nas eleições de 2026. 11 horas 43 minutos na Progresso FM.
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0: O tempo apresenta-se predominantemente ensolarado. 19 graus é a temperatura. E agora o Peter Scheuer nos traz o repeteco do tempo para quem não ouviu de manhã, né? Em duas edições já que nós colocamos no ar as informações do tempo. Houve aqui num horário alternativo. E o Peter falou como é que vai se comportar o tempo hoje, amanhã, depois de amanhã, essa semaninha toda aí, hein, Peter?
2: Hoje tempo bom, tempo firme, o sol acaba predominando, a temperatura ela sobe, a máxima prevista deve chegar num patamar próximo aí da casa dos seus, olha, eu diria uns 18, 17 graus. E praticamente o tempo todo é relativamente aproveitável, é propício aí para as atividades, tanto no campo quanto no ar livre. Vale ressaltar que a maior parte do período é relativamente aproveitável na maior parte do sudoeste do Paraná. Tempo bom, tempo firme ao longo dessa terça. A terça-feira segue quente, segue um pouco mais aquecida, a temperatura máxima prevista na terça-feira deve chegar próximo aí dos 25 e o amanhecer é frio com 5, 8 graus aproximadamente e durante o período da tarde tem previsão de aumento das nuvens, algumas pancadas passageiras rápidas e isoladas não podem ser descartadas, lembrando que essas pancadas elas são bem discretas e bem pontuais. Com relação ao comportamento aí da sequência da quarta, segue com nebulosidade variável, alterna com sol, intercala com muitas nuvens e pontualmente algumas pancadas podem voltar a acontecer, só que essas pancadas que acontecem, elas são muito localizadas, elas acontecem aqui ou ali, falhando em muitas cidades, então são pancadas assim bem mal distribuídas que ocorrem e acabam falhando em algumas áreas. Durante o decorrer dessa sequência aí de quinta para sexta, a condição de chuva ela vai aumentando. Sexta e fim de semana com mescla entre chuva, trovoada e lá de vez em quando alguns momentos de sol. Tem previsão de algumas pancadas com trovoadas durante a sexta e fim de semana. Os transtornos eles vão ser mais concentrados no Rio Grande do Sul. Tempo severo, tempestades vão acontecer por lá. Mas aqui na nossa região, também não dá para descartar alguns transtornos, porque lá no Rio Grande do Sul é chuva volumosa. Aqui na nossa região é tempestades misturado com aquecimento. Então vai ser assim um fim de semana bem variável mesmo, bem variável mesmo.
0: Uhum. Semana da Pátria, o que nos reserva aí? Semana da Pátria sempre é um pouquinho mais frio, mas eu estava vendo aí que aumenta a temperatura para Semana da Pátria, hein? A primeira semana de setembro. Você confirma aí como é que vai ser setembro? Aliás, setembro, El Niño, o que é que nos reserva aí, hein?
2: O que está indicando é um fim, uma semana assim que ela é também bem variada. Dia 1º, dia 2, dia 13, dia 4 tem tempo seco. Friozinho pelas manhãs, com maior aquecimento durante o período das tardes. E não vai demorar muito, lá pelo dia 5, 6 mais ou menos, já tem algumas pancadas. Então essas pancadas que acontecem mais ou menos lá pelo dia 5, 6, elas são pancadas provenientes de uma baixa pressão. Dia 7, por enquanto, o tempo

0: é bom se é que até lá não tiver nenhuma alteração, mas dá uma alternância entre frio e aquecimento.
1: Bom, e o frio tem previsão de queda na temperatura durante o mês de setembro ou já não temos mais em função da chegada da primavera?
0: Não, vai ter um aquecimento ali, um friozinho, sim, vai. Só que não é assim tão forte, tá? É mais ou menos parecido com esse aqui, quem sabe um pouco mais fraco ainda.
1: Então, nova edição do Tempo na Progresso, você acompanha 12:55 por ordem de Moinhos Herman.
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1: Essa eu tenho absoluta convicção que você vai lembrar, hein? Nazaré, Love Hurts. Deve estar bem guardado na sua paradinha particular, hein? Bom dia.

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2: Tamo junto com você, hein? Chegando a hora do meio-dia, 11:52, 20 graus é a temperatura no centro da cidade. Depois do break tem agenda e também tem aqui no programa lançamento musical, a novinha da Yasmin Santos. Daqui a pouquinho eu mostro pra você.
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2: Abrindo agenda para este 24 de agosto, hein? Hoje comemora-se o Dia da Infância. A morte de Antônio Felipe Camarão, 1648. Morte do ator João Caetano, 1863. Posse de João Café Filho, vice-presidente da República do Brasil, após o suicídio de Getúlio Vargas em 1954. E nesse dia, em 1954, acontecia o suicídio do presidente Getúlio Vargas. Progresso Pesquisa, para você ficar bem informado.
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2: É o nosso cantinho do lançamento, tá chegando. Yasmin Santos, hein? Intuição. Bom dia pra você. Boa tarde, amizades.

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2: Agora na hora do almoço com você, em 12:05, 20 graus é a temperatura. Depois do break tem aqui no programa Psicologia, é o quadro importante que informa e também ensina você aqui no nosso programa.

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3: Meio-dia e 6.
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14: Meio-dia, 10 minutos, 20 graus é a temperatura e chegou a hora do psicólogo falar com você. Fala aí, Júnior.
15: Hoje é segunda-feira, 24 de agosto. Estamos aí já nos últimos dias do mês de agosto. Mas eu quero falar sobre ontem. Júnior, o que aconteceu ontem? Bom, nada de especial. Vou contar para vocês. Meu nome é Júnior Kisté, psicólogo, palestrante e escritor do livro Sobreviver. As pessoas que possuem o livro Sobreviver se surpreendem, porque é um livro, é um manual prático, eu tenho dito, de desenvolvimento emocional, de 424 páginas. Aliás, quero mandar um grande abraço a Palmas, Paraná, onde eu estarei na Livraria Fontana, no dia 12 de setembro, será num sábado, durante todo o dia, autografando esse livro a um preço muito especial. Para vocês de Palmas, Paraná, será uma satisfação estar aí com vocês, conversando e autografando o meu livro. Ontem, domingo, completei e celebrei mais um ano de vida. Não tem nada melhor do que você chegar aos 53 anos e perceber que a pressa já não faz sentido. Afinal, por que eu tive pressa durante muito tempo de minha vida? Hoje é fácil responder. A vida vai passar de qualquer jeito. Por que não vivenciar e degustar a vida sempre que é possível? Aprendi que olhar para o simples nos torna mais humanos, mais sapientes, mais sabedores do que queremos. Antes eu queria ter companhia e poder escolher. Hoje eu escolho a minha. Antes eu precisava acumular. Hoje vejo que isso não passava de um vazio que existia em mim. Antes eu me incomodava com a opinião dos outros, tirava até satisfação. Hoje eu rio, pois não sei porque algumas pessoas insistem tanto em se preocupar comigo. Não faço mal e não desejo mal a ninguém. Torço para que todos tenham sucesso, para que todos estejam bem. Inimigos? Só lá atrás. Hoje meus desafetos são os livros que ainda não li, os abraços que ainda não dei, os lugares que ainda não conheci, os amigos que ainda não fiz. A vida é como uma pizza com 8 pedaços, com 8 fatias. A minha pizza está com apenas 3 fatias. 5 eu já degustei. Mas essas 3 fatias que me faltam serão mais saborosas que as 5 que já comi. Sabe, eu comi esses 5 pedaços com garfo e faca, com molhos nada saudáveis. Vou degustar esses 3 pedaços que me restaram sem talheres, com as mãos mesmo. Aliás, me disseram que a tradição em comer pizza é com as mãos. Sei lá, não quero mais molhos que deixam opaco o sabor. Quero saborear, mastigar bem devagar. Acredito que isso vai demorar mais do que comer 5 fatias de forma muito rápida. Ah, isso não é sobre pizza, isso é sobre a vida. É sobre termos a oportunidade de estarmos em mais um dia. Às vezes o pizzaiolo do universo nos surpreende com pizza queimada, sem sabor. É pra gente aprender que a vida nunca foi fácil e jamais será. Mesmo assim, é fundamental que este pizzaiolo continue nos oferecendo suas pizzas. Aprendemos com elas, comendo essas fatias de pizzas que ainda nos resta. Abraços, meu nome é Júnior Kisté, sou o teu amigo, sou psicólogo, escritor e palestrante. Até a próxima.
14: Até amanhã, Júnior. Amanhã, terça-feira, a gente tá junto outra vez. Meio-dia e 15, minha gente. Tudo bem aí? Bom almoço, hein? Diego e Arnaldo com Country Beach cantando. Vai ter rodeio normal, hein?

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2: Meio-dia e 17. 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
1: Chegamos com o esporte Brasileirão do Futebol, Série A e Série B, rodada final de semana. Na Série B, a 24ª rodada, tivemos no sábado, o Londrina jogou contra o Ceará e perdeu mais uma, né? Ceará 2, Londrina 1. Cuiabá e Goiás ficaram no 1-1, Ponte Preta 0, Avaí 2, São Bernardo 1-1 com o Náutico. Operário Ponta Grossa recebeu Vila Nova e ficou só no 0-0 no Germano Krieger, em Ponta Grossa. Criciúma 0, Fortaleza 2. Hoje tem jogo às 19h30, Atlético Clube e Novo Horizontino. O Sport recebe na Ilha do Retiro o América Mineiro. E amanhã mais dois jogos para fechar a rodada. Atlético Goianiense e Botafogo. E Juventude e CRB também para amanhã. Bom, a liderança é do Criciúma ainda com 44 pontos. Em segundo vem o Juventude com 42. O Vila Nova é terceiro com 41, Fortaleza tem 40, o Novo Horizontino com 37, CRB com 36 e o Operário Ponta Grossa caiu para sétimo agora com 36 pontos conquistados. O Londrina continua na lanterna com 21 pontos. Agora vamos para a Série A do Brasileirão. A 24ª rodada, no final de semana, Fluminense venceu o Remo por 2-1 no sábado. Internacional e Atlético Mineiro ficaram só no 0-0 no Beira-Rio. Cruzeiro 2, Flamengo 1 no Mineirão. Ainda ontem, Palmeiras goleou Vasco 4-1. Bragantino 1-0 no Grêmio. Vitória 0, Bahia 2. Santos e Mirassol jogaram e deu empate. Santos 1, Mirassol também 1. Chapecoense venceu a segunda partida até agora, diante do São Paulo ontem, Chapecó. Chape 1, São Paulo 0. Curitiba recebeu o Corinthians e venceu de novo. Curitiba 2, Corinthians 1 no Couto Pereira ontem. E hoje fecha a rodada às 8 da noite. Botafogo do Rio e Atlético Paranaense no Engenhão. Bom, a liderança é do Palmeiras, né? Com 51. Em segundo, Flamengo, 45. Terceiro, Atlético Paranaense, com 41. Em quarto, Fluminense, com 41. São os quatro primeiros. Cruzeiro tem 39, Bahia 37, Bragantino 35, Coritiba 34, Atlético Mineiro com 33, Corinthians décimo com 32, Botafogo tem 30, Vitória tem 29, São Paulo com 27, Santos 26, Grêmio 25 e Internacional com 25 também. Na zona de rebaixamento, Mirassol com 24, Remo 23, Vasco 22, Lanterna e Chape com 14 pontos ganhos. O artilheiro agora é o Pedro do Flamengo com 15 gols marcados. Bom, a próxima rodada do Brasileirão, a 25ª, será realizada no final de semana. É o destaque do esporte para os amigos ligados no Progresso.
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4: Falamos então do trabalho dos bombeiros comunitários no final de semana, identificando que tivemos na madrugada de sábado um contato ali, né, com os bombeiros. Uma ocorrência às 2h15 da manhã. Uma saída de pista, um capotamento ali na chamada ponte do Rio Chupim. E inclusive teve 2 óbitos, segundo os bombeiros de plantão no dia. 2 óbitos no um caminhão cargo que tinha destino sentido Clevelândia, na ponte do Rio Chupim, aí carregado de carvão. Então foi essa ocorrência registrada, né, de trânsito na madrugada do sábado. Bom, em caso de urgência e emergência, você já sabe, tem que manter contato com os bombeiros. Direto no quartel, no bairro São Sebastião, ou liga no 199 e 193. SAMU é 192, a Polícia Militar é 190. E hoje de plantão estão um trio, o Leandro, Jonathan e o Saldanha, para as próximas 24 horas.
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2: Meio-dia 28, hora de Cleiton e Romário e Zé Neto e Cristiano. Não namora.

0: Beto e Romário.
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3: Meio-dia e 31.
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1: E aí, tudo certo, hein? Hora do almoço, hora de música. Segundona, 24 de agosto de 2026. 20 graus e a temperatura, meio-dia e 34. E a gente começa o programa com lançamento em Country Beat. Mari Fernandes, um peão desse, hein? Boa tarde pra você.
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5: Meio de 40, hein? 20 graus de temperatura. Mais um lançamento. Paulo Pires e Hungria. Assunto. Boa tarde pra você.

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6: É verdade que há 500 anos o mundo tinha um décimo da população que tem hoje? Não, na verdade há 500 anos o mundo tinha um 1/15 da população que tem hoje. Em 1500 havia 400 milhões de habitantes na Terra e hoje somamos mais de 7 bilhões.
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8: E onde você ouve e se instrui, né? 12:45, faltam 15 minutos para as 13 horas. Hora de ouvir o Panda na hora do seu almoço. Bom almoço para você e uma boa tarde.

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5: Boa tarde. A presença de uma massa de ar frio e seco proporciona uma tarde estável, relativamente aproveitável, com temperaturas mais agradáveis. A máxima prevista para hoje não passa muito aí do patamar aí dos 20, 21 graus. E o tempo é bom. Amanhã segue com sol e aumento gradativo das nuvens. Algumas pancadas passageiras bem isoladas não podem ser descartadas. Na quarta e quinta-feira esquenta, a temperatura máxima prevista de 28, 30 graus. E algumas pancadas passageiras bem mal distribuídas não podem ser descartadas. Então, são dias aproveitáveis na quarta e quinta-feira, mas alguma pancada com alguma trovoada isolada não está livre para estar acontecendo. Na quinta, segue o aumento gradativo das nuvens, algumas pancadas passageiras isoladas também não estão descartadas, e na sexta e fim de semana a probabilidade de chuva aumenta, tem risco de temporais e tempestades, volumes mais representativos, mais significativos e que podem trazer transtornos. Peter Scheuer, meteorologista, com a previsão do tempo.
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3: 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Uma e seis.
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trabalhar com alegria. Havia uma fazenda onde os trabalhadores viviam tristes e isolados uns dos outros. A propriedade era do senhor João, dono de muitas terras, que exigia trabalho duro, pagando muito pouco. Um dia chegou um agricultor em busca de trabalho. Chamava-se Zé Alegria. Admitido, recebeu como todos uma velha casa para morar. Vendo aquela casa suja e abandonada, resolveu dar-lhe vida nova. Cuidou da limpeza e, em suas horas vagas, lixou e pintou as paredes com cores alegres e brilhantes, além de plantar flores no jardim e nos vasos. Aquela casa limpa e arrumada destacava-se das demais e chamava a atenção. Zé Alegria trabalhava feliz. Por isso, os companheiros lhe perguntaram: como você consegue trabalhar feliz e sempre cantando com o pouco dinheiro que ganhamos? O jovem olhou para eles e respondeu: bem, este trabalho hoje é tudo que eu tenho. Ao invés de reclamar, prefiro agradecer por ele. Quando aceitei trabalhar aqui, sabia das condições. Não é justo que, agora que estou aqui, fique reclamando. Farei com capricho e amor aquilo que aceitei fazer. Os outros, que se acreditavam vítimas das circunstâncias, abandonados pelo destino, o olhavam admirados e comentavam entre si: como ele pode pensar assim? O entusiasmo do rapaz, em pouco tempo, chamou a atenção do fazendeiro, que passou a observá-lo à distância. Isso o fez deduzir que alguém que cuidava com tanto carinho da casa que lhe fora emprestada como moradia, cuidaria com o mesmo capricho da fazenda. Num final de tarde, foi até a casa do rapaz e, após tomar um bom café, ofereceu-lhe o cargo de administrador da fazenda. O jovem aceitou de imediato. Seus amigos agricultores novamente foram lhe perguntar: o que faz com que algumas pessoas sejam bem-sucedidas e outras não? A resposta do moço veio logo: em minhas andanças, meus amigos, eu aprendi muito. O principal é que não somos vítimas do destino. Existe em nós a capacidade de realizar e dar vida nova a tudo que nos cerca. Isso depende de cada um. Cada um de nós é capaz de efetuar mudanças significativas no mundo que nos cerca. O que geralmente ocorre é que, ao invés de agirmos, preferimos jogar a responsabilidade da nossa desdita sobre os ombros alheios. Culpamos o governo, os empresários, os políticos, a sociedade como um todo, esquecidos de que quem elege os governantes somos nós mesmos, que quem gera empregos são os empresários e que a sociedade é composta por nós, os cidadãos. Sempre encontramos alguém a quem culpar pela nossa infelicidade, esquecidos de que ela só depende de nós mesmos. A verdade é que cada um tem a sua parcela de responsabilidade na formação da situação que o rodeia. E para ser feliz, basta dar ao nosso mundo um colorido especial, como personagem desta história, que numa situação aparentemente ruim, soube fazer do seu mundo uma realidade diferente. Tenhamos sempre em mente que existe em nós a capacidade de realizar e dar vida nova a tudo que nos cerca. Pensemos nisso.

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0: gente boa, chegou quem vocês queriam que chegasse. Valde Show com o Show da Tarde, diretamente da sua Rádio Progresso, 106,9 FM de Clevelândia, Paraná. O Boa Tarde da Valde Show, Boa Tarde do nosso DJ Show, nosso amigo Cacau Show, e o Ed Show dando seu Boa Tarde também.
1: Boa tarde a todos que estão na escuta.
0: E estamos aqui com você, por você, sempre com você, nossos amigos ouvintes de todos os bairros, do centro da cidade e também do interior da nossa cidade. Aquele abraço a vocês das outras cidades que estão na escuta da programação. Beijos, beijos, beijos para quem é de beijo, abraço para quem é de abraço. Estamos aqui de novo, hashtag segundou, hashtag Valde Ed Show na área. E vamos já para as primeiras músicas, Ed Show.
1: Vamos. Walter Moraes, Tordilho Negro. Luiz Marenco, Batendo Água. Grupo Cordiona.

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Ô, meu pai do céu, a hora certa para vocês agora é 1h47. Aquele abraço a todos vocês aí na escuta da programação. Você das empresas, dos mercados, dos postos de gasolina, farmácias, lojas, de todos que estão aí na escuta da programação, aquele abraço especial. Especialmente os meus patrocinadores, o pessoal da Vale lá, escuta, né? É um abraço lá pro nosso amigo Leandro também. É, o Leandro trabalha de açougueiro, né? Aquele abraço, Leandro. Sempre tá na escuta do programa. 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Sarou bem, seu Pedrão? Tomara que sim, né? O que não é fácil. 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

0: 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E vamos de música, Ed Show!
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0: dessa mulher. Ah, essa mulher tem que cantar assim. Me livre desse homem que não larga a minha pista. É, eu não tô falando pra você, Edson. Tô falando assim, é só a música, né? Pra inverter quem tá muito perseguido, assim, né? É, porque hoje em dia, né, tem uns inconformados que só por Deus, né? Que não admitem perderem a esposa, como acontece em certos casos. Vocês já perceberam isso? Quantas mulheres que pedem medida protetiva. Mesmo assim, há muitos tranqueira que não escutam a medida protetiva, vão lá e matam a mulher. Meu Deus do céu. Então acontece isso muito. É, o feminicídio ele tem sido uma coisa constante em todas as cidades brasileiras, internacionalmente. Então, assim, as mulheres vão ter que começar a aprender a lutar, a taekwondo, judô, capoeira, né? Então, é assim que tem que ser, né? O mato, o morro, o correr pro mato, pro morro, né? Tem que aprender corrida também, né? Então, a gente brinca, né? Mas é uma coisa muito séria que tem acontecido. E a gente sente muito aqui em Cleveland, inclusive teve um feminicídio, né? Que a mulher foi faqueada em frente à casa dela. É, então foi uma coisa bem triste, né, que aconteceu, né? Então a filha dela até hoje, assim, ela lamenta muito a perda da mãe dela, né? Mas justiça seja feita, né? Isso está na mão da justiça. Mas, pessoal, vamos ao que interessa mesmo. Agora a hora certa para vocês. Agora é 2:05. 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E estava lá jogando bingo também. Não trouxe nada para casa, mas isso é normal. 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Um jogo de sorte para quem tem azar, para quem não tem sorte, né? E foi um sucesso. 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Beijos para vocês, meus amores. E então vamos com mais música aí de show.
1: Leandro Berlese, Ronca Grosso, Volmir Martins, esse Taura sou eu. Minito Sartori, um pitão.

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0: lindo do meu coração, você que está na escuta da programação, aquele abraço todo especial. Nossa, que segunda-feira mais linda hoje, né? Aquele céu azul, aquele calorzinho, aquele solzinho gostoso, quentinho, né? É, tomara que agora venha o verão, né? Chega de frio, né, gente? Ah, pelo amor de Deus. Não é que eu seja tão amante assim do calor, calor, porque muito calor judia, né? Mas muito frio também não é bom, né? Aí vem gripe, aí vem não sei o quê, porque esfria, esquenta, esquenta, esfria. Ai, Jesus. 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E agora mais música, e tchum!
1: Grupo Ola Puxa, no taco da bota. Pedro Hortaça, timbre de galo, o cancioneiro, segura o breque.

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0: capazes. No que dito, no que dito. Mas então, pessoal, você que está na escuta da programação, quer saber a hora certa? Isso é importantíssimo, né? A nossa hora certa agora são 2 horas com 36 minutinhos. 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Agora vamos com mais um Cadu Ed Show.
1: Carlos Magrão, O Bochicho, Teixeirinha, Velho Casarão, Candeeiro, Canchareta.

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0: vamos até a nossa oração de hoje. Vamos fazer uma súplica para viver sem estresse. Em nome do Pai, do Filho e do Espírito Santo. Amém. Meu Deus, olha para minha dor. Vê a constante tensão e ansiedade sempre presentes no que faço. Anima minha vida com o Teu amor, a Tua força e a Tua sabedoria. Ajuda-me a seguir firme em meus propósitos e confiante em Seu poderoso auxílio. Cura-me, Senhor. São Bartolomeu, rogai por nós. Amém, amém. Em nome do Pai, do Filho e do Espírito Santo. Amém. Isso aí, gente boa. Tudo que é bom dura pouco, o que demais enjoa. Resta nos agradecer a sua sintonia, prometendo de voltar amanhã, se Deus quiser e Ele quer. Fica o tchau da Valde Show, o tchau do nosso DJ Show, nosso amigo Cacau Show e o Pistanejo. E o Ed Show dando seu tchau também.
1: Tchau a todos.
0: Até.
1: Fui.
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Nossa Senhora Aparecida, pela saúde, pela luz e pela paz, e por me guiar pelos caminhos da vida, por este mundão de meu Deus, de alma, de coração, muito obrigado. Esteja onde estiver, nunca estarei.

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1: A Agência Espacial Tripulada da China anunciou o adiamento da missão de pesquisa que faz parte dos esforços de Pequim para enviar astronautas à Lua até 2030. A decisão foi tomada menos de 2 semanas após uma falha que resultou na explosão de um foguete durante o lançamento. Não foram divulgados detalhes sobre quais condições não foram atendidas, nem uma nova data para o lançamento. No horário de Brasília, 3 horas, 2 minutos.

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2: 3 e 4.
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Tá aí o sol da Cláudia Leite, né? Um abraço pra todo mundo, boa tarde pra você, você e você. Alô, família, estamos chegando por aqui, o Cacá. Tô contigo aí, abraçando todo mundo, porque estamos na última semaninha cheinha, né? Que vai terminar na outra segunda-feira, então, o mês de agosto. Então vamos caprichar aí. Coisas bacanas, boas, né? Saúde pra todo mundo. Hoje é 24 de agosto de 2026. Um abraço para quem está de aniversário hoje, é 24. Final de semana foi e agora vamos em frente com a gente, então. Primeira hora você esteve aí com a Valde Show, com o Ed e agora com o Cacá, nessa primeira hora do Pistaneja da Progresso, não é? Na sua 106.9. Temperatura no momento é boa, estamos com 20 graus, tá? O solzinho abriu as cortinas, né? Esquentou um pouco mais agora à tarde. Pela manhã estava mais gelado. Mas na sombra a gente sempre sente um friozinho, né? Um arzinho mais gelado. Claro que estamos vivendo aí no inverno e é desta forma mesmo. Mas vamos aproveitar esse calor de agora, né? 20 graus cravados no centro da cidade. Bom, primeira hora, muito esporte. Tivemos futebol nacional, Série A e Série B acontecendo no final de semana. A gente vai destacar por aqui. Outros destaques importantes também a gente vai falar sobre isso na área esportiva, tá bom? 3:11 agora, vai se ligando aqui, viu? Obrigado pela companhia, vai trabalhando, vai curtindo a gira. Meus amigos que estão aqui pertinho, na Coronel Manuel Ferreira Belo, no centro da cidade, no comércio, na indústria, trabalhando e ouvindo a gente por aí, né? Então tá bom. 991-1393-86, nosso WhatsApp, também 991-257176, e você pode estar ligado, né? Também pela NET, com a gente também, curtindo a NET aí, né? Na rdprogresso.com.br.

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5: É, com a gente aí, com você, um abraço aos nossos seguidores e ligados com a gente aí, né? Super semaninha boa pra todo mundo, né? 24 de agosto, mais uma semana, agradecer sempre, né? Tá bom? Vai se ligando. Bom, daqui a pouco a gente vai dar uma passada aqui no futebol nacional, a bola girou no final de semana, alguns resultados surpreendentes, outros não, mas o destaque esta semana, antes da gente falar dos resultados aqui, é com relação à Copa, a Copa do Brasil, né? A competição que mais paga, na verdade, os clubes, né, que vão chegando na reta final e que vai entrar esta semana já na fase decisiva, que são as quartas e finais. Até o momento são 8 clubes que estão na briga pelo título da Copa do Brasil de 2026. Então, a briga é boa e tem clássico em cima de clássico, hein? Então, o pessoal já vão se preparando, já vão alertando aí o dia e o horário dos jogos, que a torcida já vai se preparando. E tem o quê? Tem Grenal, velho. Tem Grenal, que é um dos clássicos mais famosos aí, né? E o mais importante aqui no sul do Brasil, né? Internacional e Grêmio. Grêmio Internacional jogam para a primeira partida das quartas finais da Copa do Brasil. É quinta-feira, tá, pessoal? Então prepare aí. Alô, rapaziada, Associação dos Gremistas. Você que tem associação aí, tá nativa, né? Rapaziada, o Internacional, antigamente a gente até tinha aí a associação, mas acho que no momento não tem ainda, mas parece que vai voltar. Vai voltar aí a associação do Colorado. Internacional e Grêmio, o primeiro jogo vai ser quinta-feira, então, no Beira-Rio. Daí o outro jogo, na outra semana, na quinta-feira da outra semana, que é dia 3 de setembro, 3 de setembro vai ser aí na Arena do Grêmio, né? Mas esse primeiro jogo, eu acredito que é o mais importante, porque, né, dependendo do resultado, já meio que define alguma coisa para o segundo compromisso, tá? Então, acho que a rapaziada tem que ir para cima, mais foco nesse primeiro jogo aí, que É a primeira partida das quartas finais. Internacional e Grêmio, Beira Rio, 8 da noite. 8 da noite. Estou sabendo que tem um pessoal de clevelandenses, né? Que, torcedores do Grêmio, torcedores do também do Colorado, que estarão lá em Porto Alegre assistindo esses jogos aí. Não só o primeiro, mas também o segundo jogo, porque é tudo lá mesmo, né? É tudo lá em Porto Alegre. O que vai mudar mesmo é a arena, vai, o que muda mesmo é o estádio. Então, a rapaziada vão chegar junto lá. Bom, o que mais que tem? Teremos então já amanhã dia 25, amanhã dia 25, já o primeiro jogo do outro clássico, Cruzeiro Atlético Mineiro. Clássico Mineiro, Cruzeiro Atlético Mineiro, Mineirão, 9 da noite. Cruzeiro Atlético Mineiro. Ó, outro clássico imperdível, né? Rapaziada de Minas lá. Na quarta-feira é vez de Vasco e Vitória. Aí já reúne um clube carioca, né? Contra um baiano. Vasco e Vitória, 21h30 no São Januário, primeira partida no Rio de Janeiro. O outro jogo vai ser lá no Barradão, lá na Bahia. Vitória e Vasco é pular semana que vem. E o encontro também é clássico, Palmeiras e Santos, 21h30 para a Copa do Brasil, quarta-feira, dia 26, tá? Palmeiras e Santos, clássico. O primeiro mando de campo é do Verdão e o segundo vai ser do Santos, mas é tudo por lá mesmo, né? É tudo em São Paulo, então a massa vai estar assistindo o jogo, tanto torcedores do Santos quanto torcedores do Palmeiras, jogando bola, hein? Jogão Palmeiras e Santos também. Então, uma semana muito decisiva dentro do futebol nacional, Copa do Brasil. São 8 clubes, valendo 4 vagas para as semifinais. Claro que tem outro jogo semana que vem, né? Não é um jogo só. Será um jogo só na final. A final será só, apenas uma partida, jogo único. Um jogo só. Mas, agora nesta fase aqui, serão 2 jogos, né? Lá e cá. Semifinal também, lá e cá. Final é um jogo só. Lembrando que classificam desta vez 2 clubes, o campeão e o vice, para a Libertadores do ano que vem. Dois se classificam. Diferente, né? Diferente do ano passado. Então tá aí, né? Essa situação do futebol, destaque então na semaninha, quarta de finais da Copa do Brasil.
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5: Flashback pra galera, um abraço meu amigo Tortura, tá esperto, hein, Tortura? Tá ligado aí? Trabalhando? Então tá bom, né? Vamos, né, gente? Vamos mandar um flashback, com certeza, né? E muito mais pra galera ligados aqui na programação do seu Pistanejo.

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9: Abraçando você sempre, né? A sua 106.9, 20 graus temperatura, o sol tá aí, tá legal, aquecendo todo mundo, nossas amigas donas de casa aí, fazendo aquela limpeza da segunda, então aproveite aí, né? É, põe as roupas no varal aí, né? Aproveita esse solzinho que não é sempre, viu? Não dá pra garantir sempre, tá bom? Bom, vamos para o futebol final de semana? Bom, tivemos então, inicialmente aqui a Série B do Brasileirão no final de semana. A Série B que está bem disputadinha, né? Está bem disputada a Série B do finalzão dessa semana. E jogos importantes que as equipes, algumas equipes aproveitaram aí a rodada, outras nem tanto, né? Mas tudo bem. O Londrina mais uma vez acabou perdendo também. Ceará venceu Londrina por 2-1. O Cuiabá ficou no empate em gol com o Goiás. A Ponte Preta acabou perdendo em casa para o Avaí. Ponte Preta 0, Avaí 2. São Bernardo 1-1 com o Náutico. Operário e Ponta Grossa ficou só no 0 com o Vila Nova. O jogo foi em Ponta Grossa. Perdeu. Não somou pontos, na verdade, em casa, né? Então deu uma despencada aí o Operário. Criciúma 0, Fortaleza 2. E hoje teremos então mais um jogo hoje, dois jogos hoje. O Atlético pega o Novo Horizontino, 19h30, e o Sport pega o América Mineiro, 19h30. Amanhã, mais dois jogos. Atlético Goianiense Brusque e Juventude CRB também amanhã. Quem que está liderando? Continua ali o elenco catarinense, o Criciúma, com 44 pontos. Em segundo vem o Juventude com 42. Se tivesse terminado o campeonato, os dois estariam na Série A do ano que vem, Criciúma e Juventude, mas não terminou ainda, né? Tem muito jogo pela frente ainda. Vila Nova é terceiro com 41, Fortaleza com 40, Novo Horizontino com 37, o CRB 36, o Operário agora é 7, com 36 pontos a equipe de Ponta Grossa. Lá embaixo estão Ceará, Londrina, América Mineira e Ponte Preta lá no Z4, lá na zona de rebaixamento. Próxima rodada, teremos jogos para acontecer na Série B nessa semaninha, né? Tem jogos programados. Agora vamos para a Série A do Brasileirão. O Fluminense no sábado ainda venceu o Remo por 2-1. Beira-Rio Internacional e Atlético Mineiro ficou só no 0, ninguém conseguiu marcar nem um golzinho aí, viu? Cruzeiro 2, Flamengo 1. O Flamengo deixou escapar, quem sabe aí ficar mais próximo do Palmeiras na classificação, perdeu. Mineirão, Cruzeiro 2, Flamengo 1. O Palmeiras goleou o Vasco 4-1. CRB 1-0 no Grêmio. Bragantino, né? Bragantino 1-0 no Grêmio. Quem mais? O Vitória perdeu pro Bahia, o clássico, né? O Vitória e Bahia. Bahia meteu 2-1, né? O jogador do Vitória, né? Quis rasgar a camisa do cara lá do Bahia, né? Que marcou gol, deu um bafafá grande lá, num tumulto grande. Santos e Mirassol ficou no 1-1 com Neymar e companhia também jogando. Santos no Mirassol 1, Vila Belmiro. Lembrando que o Mirassol saiu na frente ainda. O Santos que empatou o jogo. A Chape e o São Paulo, a Chapecoense venceu o São Paulo 1-0. Tivemos Clevelandês, torcedores do São Paulo lá assistindo, mas não deram sorte, né? Na Arena Condá. Chape 1-0. A segunda vitória só da Chape neste ano. Curitiba e Corinthians, eu falei sexta-feira que o Coxa era acostumado a aprontar o Coringão e não deu outra, né? Couto Pereira, Curitiba 2, Corinthians 1. No finalzinho o Coringão fez o golzinho ali, né? Mas ficou nisso, né? Ficou nisso. 2-1 pro Coxa. Venceu as duas, venceu em São Paulo e venceu em Curitiba. Tem um jogo hoje. Botafogo do Rio e Atlético Paranaense no Rio de Janeiro, Engenhão.

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0: dona Simone Mendes chegando aqui, né? Já fechando a primeira hora do programa. Passa rápido, hein? Faltando menos de 3 para as 4 da tarde. É isso, vai tomar aquele cafezinho e tal, meia da tarde. E, mas fica ligado na 106.9, porque daqui a pouquinho, né, a gente segue com a programação até as 18. 6 da tarde tem a oração da Ave Maria e chega o Mauro Fernando com o Postais da Querência. Um grande abraço para todo mundo, excelente semana. E a gente se fala comigo com o Cacá, claro, por aqui.
1: Eu já tava
0: amanhã a partir das 3 da tarde.

0: segunda-feira, 24 de agosto de 2026. A Petrobras informou que o Plano de Negócios 2026-2030 prevê investimentos de US$ 2,5 bilhões na perfuração de 15 poços na margem equatorial, região considerada promissora para a expansão da produção de petróleo e gás no país. De acordo com a estatal, o valor corresponde a 37,5% do total destinado à exploração no período. 3 poços aguardam licenciamento ambiental para o início das atividades. A projeção da taxa básica de juros da economia brasileira para o encerramento deste ano permaneceu em 13,75% pela terceira semana seguida, de acordo com o boletim Focus divulgado pelo Banco Central. Na reunião de julho, o Comitê de Política Monetária reduziu a Selic de 14,25% para 14%. Foi o quarto corte consecutivo. Para 2027, a projeção foi mantida em 12% pela décima vez seguida. A Ucrânia recebeu uma reunião de coalizão dos voluntários, grupo formado pelos principais aliados de Kiev na Europa. O país celebra hoje os 35 anos da independência. O encontro foi co-presidido pela França, pela Alemanha e pelo Reino Unido. É a primeira viagem internacional do novo primeiro-ministro britânico Andy Burnham, que assumiu o cargo em 20 de julho. Mais cedo, a União Europeia anunciou a liberação de mais de 6 bilhões de euros para a Ucrânia. A ajuda é parte de um empréstimo de 90 bilhões de euros concedido a Kiev. Mais da metade do valor é destinada ao auxílio militar. No horário de Brasília, 4 horas 4 minutos.
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3: Quatro e seis.
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0: Acabamos de iniciar com o primeiro bloco da nossa pista. A noite sertaneja mal começou. Não sai daí, tem muito mais música boa vindo no Pistaneja, sua pista favorita no Brasil.
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0: Agora.

0: trabalho, mantendo a elegância, sem cair na rotina? Então aposte na sobreposição de um casaco com padronagem xadrez e modelagem alongada junto com uma calça de corte reto. E para dar aquele toque moderno, combine com uma blusa em tom sóbrio e caimento impecável. O segredo é equilibrar o tradicional com peças de shape mais soltinho para garantir conforto e sofisticação o dia todo. Então comece essa semana com visual alinhado, confiante, cheia de atitude, sabe, né? 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
5: Fique conectado. 24 de agosto, segunda-feira, e hoje você vai descobrir junto comigo que a Honor lança Robot Phone, celular com câmera robótica que se projeta para fora do aparelho. É isso mesmo. Hoje, dia 24, comemoramos o Dia da Infância e também o Dia dos Artistas.
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5: A fabricante chinesa Honor apresentou oficialmente o Robot Phone, um smartphone que traz uma câmera retrátil e articulada com rotação de até 180 graus. O sensor fica guardado na estrutura do celular e se projeta como um pequeno braço robótico equipado com tecnologia de estabilização. O conjunto é comandado pelo agente de inteligência artificial da marca, o Yolo, que responde a ordens de voz. A IA consegue acompanhar o rosto do usuário durante gravações, movimentar o módulo em várias direções e até fazer a câmera dançar conforme o ritmo de uma música. As vendas iniciaram exclusivamente na China, com preços que variam entre 7.700 e 10.000 reais em conversão direta.
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3: 4:28.
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6: Durante as férias em uma praia de New Jersey, nos Estados

0: emoção, o pai comemorou muito o baita achado ao lado do filhão, que tirou a sorte grande no passeio.
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0: Segunda-feira, 24 de agosto, dia da infância e também dia dos artistas. Eu tô chegando por aqui na melhor do seu rádio com uma edição novinha em folha do Mundo Pop.

0: 16 de outubro ela lança seu novo disco de inéditas. E tem um detalhe bem especial, porque é a primeira vez em mais de 20 anos de carreira que ela coloca o próprio nome no título de um álbum. A baiana contou que as músicas novas começaram a surgir no final de 2025, quando ela deu uma diminuída no ritmo dos shows para respirar. O resultado é um som com uma pegada bem pesada, dançante e cheia de atitude, do jeitinho que os fãs do rock gostam.
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8: Quatro e 49.
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10: Com piscar de olhos, o intervalo acabou. A pista está pronta outra vez. Seguimos com o melhor do sertanejo, mantendo a festa viva e a energia lá em cima. As canções sertanejas se sucedem, evocam as emoções, ritmos de dança e narrativa familiares a todos. São os corações acelerados, a multidão cantando em alto e bom som. Tudo isso porque o pistaneja, ninguém consegue ficar parado. São os corações acelerados, a multidão cantando em alto e bom som. Tudo isso porque o pistaneja, ninguém consegue ficar parado. Prepare-se.

0: melodia marcou o ritmo. Os sons fluíram e a celebração está apenas começando. Agora chegou o instante de um suspiro ligeiro, apenas para harmonizar a energia. Com o tom estabelecido na pista, a música embalou e ainda temos muito pela frente na festa.
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4: Cinco e quatro.
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1: De volta aqui com o Flash Star, eu sou Priscila Pera e tudo que tá rolando na vida dos famosos. A nutróloga Renata de Nóbrega, de 47 anos, abriu o coração e deu uma resposta elegante sobre a diferença de 43 anos de idade em seu casamento com o apresentador Carlos Alberto de Nóbrega, de 90 anos. O casal fez questão de mostrar que a união, que já dura anos, é blindada pelo respeito, pela amizade e pelo bom humor no dia a dia. O amor verdadeiro não precisa ser explicado o tempo inteiro. Ele aparece na forma como duas pessoas atravessam a vida juntas, declarou Renata. E o comandante de A Praça é Nossa retribuiu o carinho com uma declaração emocionante, afirmando que escolheria a esposa mil vezes e que ela é o verdadeiro amor da sua vida. Nossa história fala por nós. Existe amor, existe amizade, existe família e existe uma vida que construímos juntos, completou o apresentador. Um exemplo lindo de carinho e parceria que prefere focar no que realmente importa, o presente. Esse foi o seu Flash Star. Beijos e até mais.
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0: A esfoliação é a técnica perfeita para deixar sua pele super macia, lisinha, com o viço renovado. E ao remover as células mortas, você estimula a circulação e potencializa a absorção dos seus produtos de cuidados diários. O segredo é fazer movimentos circulares bem suaves, sem colocar força para não agredir a barreira cutânea. Então lembre-se, viu, de nunca esfoliar sobre lesões ou queimaduras de sol. E comece a semana radiante.
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4: 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Mas mesmo assim, o ovo da galinha é o mais consumido. 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
18: O intervalo acabou e agora a pista retorna com aquele sertanejo que tanto adoramos. A multidão continua entoando canções, trazendo sentimentos inéditos a cada melodia. Eu sou Paulinho Maciel, seguimos com vocês nessa festa interminável. Estamos ao vivo no Pistaneja, a pista favorita do Brasil.

0: esquentou os sucessos sertanejos que se destacaram e o bloco deixou todos arrepiados. Mas agora, vamos tirar um rápido suspiro. Fique por aí, que o próximo segmento promete. Vai ter muita música boa pra você curtir cantando e dançando. Eu sou o Paulinho Maciel. Não saiam daí, logo mais tem muito mais emoção na Pista Neja, a pista mais amada do Brasil.
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3: boatos. A dominatrix e escritora Melissa Todd revelou um dos trabalhos mais inusitados da sua carreira. Receber 120 euros, cerca de R$725 por hora, para fazer cócegas em um homem. O rapaz que a conheceu em uma palestra na igreja era tão tímido que fez o contato por e-mail e mandou um mapa detalhado dos seus pontos mais sensíveis, como peito, axilas e pés. O cliente passava uma hora inteira deitado em silêncio absoluto, com a janela aberta e o vento da tarde. A experiência era tão calma que parecia uma sessão de meditação para ambos. O que parecia um pedido super diferente acabou virando uma boa fonte de renda.
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4: 5:24.
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0: Parece que foi um instante, o Pista Sertaneja está preparado novamente para escolher os maiores hits. A emoção continua, a moda é envolvente e o refrão é daqueles que todos acompanham, pois a pista mais adorada do Brasil está sempre ativa. Paulinho Maciel aqui, a festa continua com vocês. Iniciamos mais um bloco no Pistaneja, a verdadeira casa do sertanejo no rádio brasileiro.
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0: isso espalhou, a música ecoou e a emoção já espalhou. É o tempo de dar aquela parada rápida, só para revitalizar as forças. Continue conosco. Logo mais, a Pista Neja traz mais sucessos para você. A pista que o Brasil inteiro ama.
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3: 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A influenciadora Angela Holme provou que a maternidade é um esporte radical ao filmar seu treino noturno na esteira com a filha de 5 meses a tiracolo no carregador. Tudo começou quando a pequena resolveu abrir o berreiro no carrinho. Sem pensar duas vezes, Angela sacou sua arma secreta, um carregador de bebê que ela mesma inventou, e grudou a menina no peito para continuar a caminhada. Enquanto a internet pegava fogo nos comentários, a bebê apagou num sono profundo, provando que o balanço da esteira é o novo ninar. Entre críticas e aplausos de supermãe, Angela deixou claro que, com 5 filhos em casa, o treino é na base do improviso e que a prioridade é manter a cria segura.

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1: Acabou o intervalo e agora seguimos para a reta final de nosso evento sertanejo. A parada de sucessos continua e já é tradição. O mais incrível vem sempre no final. A cada acorde intensifica o seu valor. A cada refrão é amplificado a culminar a nossa celebração sertaneja. Continue conosco, entoando, celebrando e sendo parte da pista mais querida do Brasil. Está quase na hora de curtir as músicas que encerram essa edição em grande estilo. Eu sou Paulinho Maciel e te convido para permanecer aqui comigo, pois é hora de dar início no último bloco do Pistaneja, o evento sertanejo que nunca para.
2: Essa moça é pra casar, hein?

0: música linda. Valeu, parabéns.
1: Obrigado, Zeca. Prazer é nosso. Muito obrigado por tudo, meu amigo.
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0: A noite de hoje foi memorável. Cada canção reverberou com sentimento. Cada estrofe foi entoada em uníssono. E o ambiente foi saturado com vibrações sertanejas. Muito obrigado para quem esteve conosco, cantando, dançando e torcendo de longe. Sua presença é o que nos dá força à nossa pista. Vocês fazem parte dessa festa. Entretanto, todo evento tem seu encerramento, mas aqui dizemos um adeus imaginando o próximo, pois o ritmo sertanejo é ininterrupto. A emoção não tira folga e a pista permanece pronta para acolher mais êxitos.
1: Eu, Paulinho Maciel, tive o prazer de estar à frente de mais um programa na pista da sua sintonia. Nos vemos na próxima edição do Pistaneja. Que a música sempre acompanhe você.
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18: Olá, hoje segunda-feira eu te convido para juntos rezarmos o Ângelus. Essa oração em que nós nos colocamos diante de Deus pedindo a intercessão e proteção de Maria Santíssima, nossa mãe. O anjo do Senhor anunciou a Maria e ela concebeu do Espírito Santo. Ave Maria, cheia de graça, o Senhor é convosco, bendita sois vós entre as mulheres e bendito é o fruto do vosso ventre, Jesus. Santa Maria, Mãe de Deus, rogai por nós, pecadores, agora e na hora de nossa morte. Amém. E Maria respondeu: eis aqui a serva do Senhor, faça-se em mim segundo a vossa palavra. Ave Maria, cheia de graça, o Senhor é convosco, bendita sois vós entre as mulheres e bendito é o fruto do vosso ventre, Jesus. Santa Maria, Mãe de Deus, rogai por nós, pecadores, agora e na hora de nossa morte. Amém. E o Verbo divino se fez carne e habitou entre nós. Ave Maria, cheia de graça, o Senhor é convosco, bendita sois vós entre as mulheres e bendito é o fruto do vosso ventre, Jesus. Santa Maria, Mãe de Deus, rogai por nós, pecadores, agora e na hora de nossa morte. Amém. Glória ao Pai, ao Filho e ao Espírito Santo, como era no princípio, agora e sempre. Amém. rogai por nós, Santa Mãe de Deus, para que sejamos dignos das promessas de Cristo. Oremos. Infundi, Senhor, em nossos corações a vossa graça, para que nós, que reconhecendo pela anunciação do anjo a encarnação de Jesus Cristo, vosso Filho, cheguemos por sua paixão e cruz à glória da ressurreição. Pelo mesmo Cristo, nosso Senhor. Amém. E por intercessão da Virgem Maria, desça sobre você, sobre tua casa, sobre tua família, a bênção de Deus Todo-Poderoso, Misericordioso, Ele que é Pai, Filho e Espírito Santo. Amém.
17: Se encerra neste momento a oração do Ângelus.
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19: 6 e 4.
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11: Amanhã segue com sol e aumento gradativo das nuvens. Algumas pancadas passageiras bem isoladas não podem ser descartadas. Na quarta e quinta-feira esquenta, a temperatura máxima prevista de 28, 30 graus. E algumas pancadas passageiras bem mal distribuídas não podem ser descartadas. Então, são dias aproveitáveis na quarta e quinta-feira, mas alguma pancada com alguma trovoada isolada não está livre para estar acontecendo. Na quinta, segue o aumento gradativo das nuvens, algumas pancadas passageiras isoladas também não estão descartadas, e na sexta e fim de semana a probabilidade de chuva aumenta, tem risco de temporais e tempestades, volumes mais representativos, mais significativos e que podem trazer transtornos. Peter Scheuer, meteorologista, com a previsão do tempo.
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2: Olá, boa noite.
1: Boa noite para você que nos acompanha em todo o país.
2: Segunda-feira, 24 de agosto de 2026.
1: Vamos aos destaques do dia.
2: Saúde.
1: Meu SUS Digital vai oferecer teleatendimentos a mulheres em situação de violência e mães atípicas. Graziele Bezerra.
3: Cada usuária poderá realizar até 10 sessões. Ao final das sessões, a mulher poderá ser encaminhada para a continuidade do cuidado em um centro de atenção psicossocial.
2: Motoristas já podem consultar em um único lugar as passagens por pedágios eletrônicos e verificar se há tarifas pendentes.
1: Plataforma reúne dados sobre registro, situação da tarifa e canal de pagamento. Luciana Colares de Holanda.
4: O pedágio eletrônico, chamado de Free Flow, permite a passagem de veículos pelos pontos de cobrança sem a necessidade de parada em cancelas ou cabines fiscais.
2: Mobilização por pessoas desaparecidas.
1: Familiares podem doar DNA para auxiliar nas buscas. Pablo Mundim.
5: O DNA do familiar é incluído em bancos de perfis genéticos e pode ser comparado com materiais de pessoas encontradas vivas ou mortas cuja identidade ainda não foi confirmada.
2: Hoje na apresentação da Voz do Brasil, Luciana Vasconcelos e Luciano Seixas.
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2: Pequenas empresas devem ficar de olho. O número de serviços disponíveis em órgãos do Poder Público Federal deve aumentar. E assim, podem surgir novas oportunidades de negócios.
1: E como funciona? Por meio de plataforma, o órgão público divulga uma necessidade de serviço ou de aquisição de alimentos. E os fornecedores cadastrados podem enviar suas propostas com o preço pelo qual realizariam o trabalho.
2: Quem tem mais informações ao vivo é Gabriela Noronha. Boa noite, Gabriela.
6: Boa noite, Luciano. Boa noite a todos os ouvintes da Voz do Brasil. Boa noite, Luciana. Olha, é isso mesmo. Bancos públicos, correios e outras entidades federais, como o Fundo Nacional de Desenvolvimento da Educação, o FNDE, vão utilizar a plataforma Contrata Mais Brasil para contratar microempreendedores individuais em serviços de manutenção e pequenos reparos e também outros serviços. Com a assinatura do termo de adesão nesta segunda-feira, as instituições públicas se somam aos demais órgãos federais, como escolas, prefeituras, governos estaduais e também que já utilizam, né, a ferramenta para contratar os serviços. A lista inclui profissionais de diferentes áreas, como explica o ministro do Empreendedorismo, da Microempresa e da Empresa de Pequeno Porte, Paulo Henrique Pereira.
7: É a possibilidade de uma escola contratar o pedreiro, pintor do bairro, que às vezes tem a filha ou o filho estudando na escola, para fazer o serviço público, ao invés de mandar esse dinheiro para uma grande empresa. É um hospital que vai comprar comida de um produtor local, ou uma agência do Banco do Brasil que vai buscar lá a cozinheira para fazer um evento, que é uma empreendedora local, deixando o dinheiro nos territórios, nas localidades.
6: E olha, para participar, o MEI e microempresas devem acessar a plataforma com a conta gov.br, informar o CNPJ, realizar o cadastro no sistema de cadastramento unificado de fornecedores e, quando necessário, selecionar os serviços que oferecem. A partir daí, eles poderão enviar propostas para oportunidades disponíveis em seu município ou região. E a contratação é realizada toda de forma digital e pode ser concluída em até 5 dias após a publicação da demanda pelo órgão público. A secretária-geral do Ministério da Defesa, Sinária Wagner Fredo, conta como o sistema auxilia a contratação de serviço nas Forças Armadas.
8: Há uma conexão com os fornecedores locais para serviços de pequena monta. Então, a partir desse valor, que são aquisições até 13 mil, são feitas essas contratações. E hoje, dessas 390 unidades cadastradas, 148 já fizeram pelo menos uma aquisição.
6: E olha, a plataforma e o formulário de cadastro para fornecedores e órgãos públicos estão disponíveis no endereço oficial contratamaisbrasil.sistema.gov.br. Luciano.
1: Muito obrigada, Gabriela Noronha, pelas informações ao vivo aqui na Voz do Brasil.
2: O governo federal publicou no Diário Oficial resolução que define os segmentos que têm direito a crédito pelo Plano Brasil Soberano.
1: Tem direito a solicitar empréstimos ao BNDES, Banco Nacional de Desenvolvimento Econômico e Social, exportadores afetados pelas tarifas extras impostas pelos Estados Unidos e companhias e fornecedores que estão sofrendo com os conflitos no Oriente Médio.
2: Também podem acessar os recursos, projetos industriais e tecnológicos nas etapas de lavra associadas a beneficiamento, refino ou transformação de minerais.
1: E ainda produtores de fertilizantes e setores industriais de relevância para a balança comercial brasileira.
2: Quem usa o pedágio eletrônico nas rodovias, aquele que você passa sem parar na cancela e efetua o pagamento depois, agora pode acompanhar seus registros por aplicativo.
1: Em um só local será possível conferir as passagens em pedágios, os valores e até dar uma entrada em contestação.
4: O pedágio eletrônico, chamado de Free Flow, permite a passagem de veículos pelos pontos de cobrança sem a necessidade de parada em cancelas ou cabines fiscais. E a partir de agora, o motorista que usa esse sistema vai poder consultar todos os registros de passagem por meio do aplicativo CNH do Brasil, que tem mais de 81 milhões de usuários. Será possível consultar registros nas rodovias que utilizam o sistema, sejam elas federais ou estaduais. O ministro dos Transportes, Jorge Santoro, deu detalhes sobre a plataforma.
9: Qualquer pessoa pode consultar as suas passagens nos postos de Free Flow no país inteiro. Com o aplicativo ela vai ter a noção exata se passou ou não passou, quando ela passou, em qual rodovia ela passou. Agora ele tem um órgão oficial que é a Senatran que diz, ele passou ali realmente. Ah, mas eu não passei. Então ele vai lá no aplicativo, ele pode fazer a contestação. Eu não passei, não concordo com aquela cobrança. E até nisso o aplicativo é mais moderno.
4: Hoje, 14 concessionárias já estão integradas à plataforma. O aplicativo envia notificações sobre a cobrança e o motorista tem até 30 dias para pagar pela passagem no pedágio. Mas atenção, o pagamento não é feito pela plataforma. O CNH do Brasil direciona o usuário ao canal disponibilizado pela concessionária. Reportagem Luciana Colares de Holanda.
2: Parentes de desaparecidos contam com a tecnologia para ajudar na localização dessas pessoas.
1: Em todo o país, postos de coleta de DNA do Ministério da Justiça e Segurança Pública estão preparados para receber os familiares que ainda não tenham doado material genético.
2: A doação é simples e aumenta as chances pela busca da pessoa que desapareceu.
10: São 342 postos de coleta disponíveis em todo o país. A coleta é uma forma de ampliar as chances de identificação de pessoas desaparecidas. O secretário nacional de segurança pública, Chico Lucas, explica que o DNA do familiar é incluído em bancos de perfis genéticos e pode ser comparado com materiais de pessoas encontradas vivas ou mortas, cuja identidade ainda não foi confirmada.
11: Existe, então, um universo de pessoas que ainda possam ser identificadas. Por quê? Porque muitas vezes os parentes não vão atrás, os parentes não sabem. A amostra só pode ser usada para fins de localização de desaparecidos, porque a pessoa pode ter receio de ser, por exemplo, comparado com um criminal. Então, essa identificação não serve a fins criminais, só civis.
10: Desde 2021, foram 815 identificações de pessoas desaparecidas através dos bancos de DNA. A recomendação é que participem da campanha, preferencialmente familiares biológicos diretos, pai ou mãe, filhos ou irmãos da pessoa desaparecida. Menores de idade também podem participar, acompanhados e autorizados por um responsável. A coleta é simples, feita com um cotonete ou uma pequena esponja na parte interna da bochecha. Não é necessário estar em jejum. Simone de Jesus, da Coordenação de Políticas sobre Pessoas Desaparecidas do Ministério da Justiça, defende que o procedimento ajuda na identificação.
12: Quem tem um familiar desaparecido, que doe seu material, que isso é uma possibilidade muito importante de poder resolver e ter uma resposta numa situação que a gente sabe que é tão desesperadora para todos os familiares.
10: Quem já forneceu DNA em campanhas anteriores não precisa repetir o procedimento. O perfil continua armazenado e pode ser comparado em novos registros. O familiar deve procurar os postos indicados pelo Ministério da Justiça, munidos de documento de identificação, o memorando de encaminhamento da delegacia e, se possível, documentos da pessoa desaparecida. Reportagem Pablo Mundim.
1: Os endereços dos postos de coleta podem ser consultados em gov.br/mj.
2: Escuta, acolhimento e orientação a mulheres em situação de vulnerabilidade.
1: A partir de hoje serão disponibilizados 100 mil teleatendimentos a elas pelo SUS.
2: Conheça os detalhes na reportagem de Graziele Bezerra.
3: O serviço é voltado a mulheres em situação de violência, mães atípicas e mulheres que cuidam de familiares com deficiência ou doenças raras. A expectativa é realizar até 100 mil teleatendimentos por mês a partir desta segunda-feira. As consultas poderão ser agendadas via Meu SUS Digital, como explica a secretária de Atendimento Especial da Saúde do Ministério da Saúde, Ana Luísa Caldas.
13: Essa oferta de maneira remota, de maneira na palma da mão, para a gente facilitar e, de fato, conseguir superar algumas barreiras de acesso. A gente sabe que a gente ainda não consegue ter a capilaridade que a gente gostaria de ter de serviços especializados em todos os territórios nacionais. Então, por que não utilizar também da saúde digital, atendimento remoto, a favor e em prol dessas pessoas no território?
3: Para agendar um atendimento, basta acessar o aplicativo Meu SUS Digital com a conta gov.br, selecionar a opção Acolhe Mais e realizar o cadastro. Em até 24 horas, a paciente receberá o contato da equipe do SUS para escolher a data e o horário da consulta. Cada usuária poderá realizar até 10 sessões, com possibilidade de realizar um novo ciclo quando necessário. Especialistas em saúde mental foram capacitadas para identificar situações de risco em que a paciente esteja, como explica o ministro da Saúde, Alexandre Padilha.
14: Começa com a psicóloga, combinando com aquela mulher, qual que é a palavra que você pode usar como código para interromper a consulta, se você sentir uma situação de risco, se o agressor passar por aqui, entrar por aqui, né? O papel vai ser acolher e buscar construir um conjunto do cuidado junto ali com o município, junto com a rede local, com as potências que a rede local tem, né?
3: Ao final das sessões, a mulher poderá ser encaminhada para a continuidade do cuidado em um centro de atenção psicossocial ou em um outro serviço da rede. O teleatendimento está disponível de segunda a sexta-feira, das 8 da manhã às 8 da noite, e aos sábados, das 8 da manhã às 2 da tarde. Reportagem Graziele Bezerra.
1: E uma ferramenta digital ajuda quem deseja se livrar do vício em bebidas alcoólicas.
2: Disponível no Meu SUS Digital, o Modera Brasil disponibiliza testes, dicas e informações e pode recomendar o usuário a procurar ajuda médica.
1: O tratamento para o alcoolismo está disponível no Sistema Único de Saúde.
15: Davi Alves de Souza, morador de Brasília, é filho de um pai alcoólatra e perdeu a mãe aos 7 anos de idade. Ele conta que encontrou na bebida uma forma de preencher o vazio deixado pela mãe. Aos 42 anos, decidiu buscar ajuda para abandonar a dependência.
16: Pedi trabalho, pedi esposa, falei assim, eu não quero mais, eu acho que eu vou conseguir, eu tenho certeza que eu vou conseguir.
15: Dados do Ministério da Saúde apontam que cerca de 20% dos brasileiros com mais de 18 anos ingerem pelo menos 6 doses de álcool em uma única ocasião. O consumo excessivo é um dos principais fatores de risco para diversas doenças. Também provoca prejuízos emocionais e sociais, como lembra a gerente do Centro de Atenção Psicossocial, Álcool e Outras Drogas, moradoras de Samambaia, Gabriela e Tereza de Jesus.
17: Normalmente a família chega um momento que não quer mais, nem os filhos, nem a esposa, então eles vêm na questão do trabalho, deixam de ir ao trabalho ou perdem o emprego, ficam em situação de rua.
15: A ferramenta Modera Brasil, disponível no Meu SUS Digital, oferece meios de prevenção ao uso exagerado de bebidas alcoólicas. O aplicativo permite ao cidadão avaliar o padrão de consumo e recomenda, quando necessário, procurar os serviços da rede pública de saúde. O Modera Brasil foi desenvolvido pela Universidade de São Paulo em parceria com o Ministério da Saúde, como explica a secretária de Atenção Primária à Saúde, Ana Luísa Ferreira Caldas.
18: O aplicativo ele vem como uma ferramenta de autocuidado apoiado para fazer a avaliação do nosso consumo alcoólico enquanto cidadãos, mas também traz diversas ferramentas dentro do próprio aplicativo para educação em saúde, traz o consumo, né, de quanto que custa esse consumo alcoólico que as pessoas acabam utilizando na sociedade de maneira geral, exatamente para a gente poder fazer promoção da saúde.

0: a primeira porta de entrada para o cuidado no SUS. As equipes orientam como reduzir ou interromper o consumo e oferecem ainda tratamento de saúde para doenças associadas ao uso de bebidas e, quando necessário, encaminham para um atendimento especializado nos centros de atenção psicossocial, álcool e outras drogas, CAPS. Reportagem Cleide Lopes.
1: A vacinação de crianças e adolescentes menores de 15 anos segue em todo o país até 1º de setembro, dentro da campanha nacional de multivacinação.
2: Pais e também responsáveis devem procurar uma unidade de saúde e levar a caderneta de vacinação em papel ou pelo Meu SUS digital para conferir se há doses em atraso e manter a proteção contra mais de 20 doenças.
1: No último sábado, o Dia D reforçou a mobilização com atendimento em unidades de saúde, pontos móveis e espaços públicos.
3: Em Brasília, o servidor público Daniel Moreira aproveitou o dia de folga para atualizar a caderneta de vacinação dos filhos.
4: Eu trouxe as crianças para verificar se a cobertura vacinal estava adequada, se não. E aproveitei e também verifiquei se as minhas vacinas estavam em dia.
3: Famílias inteiras reservaram o sábado para ficar em dia com a saúde. Unidades básicas de todo o país abriram as portas para a campanha de multivacinação. O ministro da Saúde, Alexandre Padilha, falou da importância da vacina.
5: Vocês, pais e mães atuais, só não têm paralisia infantil, só não tiveram meningite, só não tiveram sarampo, porque um dia o seu pai e a sua mãe saiu de casa e te levou para vacinar. Hoje a vacina está o ano inteiro lá. Se tiver dificuldade de levar na unidade de saúde, faz uma autorização para tomar a vacina na escola, que as equipes de saúde da família de todo o país vão até as escolas vacinar as crianças. Então tem toda a oportunidade para vacinar, manter sua criança protegida.
3: Por causa do surgimento de um surto de sarampo em vários países das Américas, a vacinação contra a doença está sendo reforçada, como destacou o ministro Alexandre Padilha.
5: Quem é de São Paulo, São Bernardo e Guarulhos, são três cidades que hoje têm pouco mais de 20 casos identificados desde o começo de julho, precisa tomar a vacina do sarampo, mesmo se achar que está com a caderneta atualizada.
3: O dia D de vacinação também atraiu idosos e gestantes aos postos de vacinação. Foi o caso da aposentada Dalva Dourado.
6: Sem as vacinas, não é como que a gente vai se livrar das epidemias, das doenças. Tem que vacinar.
3: Já a bancária Ana Paula Medeiros trouxe o filho e acabou também sendo vacinada.
7: Eu tomei três, todas que estavam em atraso, e aí agora já está tudo em dia.
3: A pequena Maria Clara de Andrade, de 10 anos, resumiu bem o sentimento de estar imunizada.
8: Se você pegar uma doença, pode ser pior do que vacinar, bem pior.
3: A campanha segue até o dia 1º de setembro com a oferta de 20 vacinas do calendário nacional. A estratégia protege contra doenças graves como meningite, tuberculose, hepatite e cânceres associados ao HPV. Reportagem Luana Caro.
2: Já está disponível para consulta o quarto e último lote da restituição do Imposto de Renda 2026.
1: O valor pode ser creditado na conta do contribuinte até o dia 31 de agosto.
2: A consulta ao lote pode ser feita no portal ou no aplicativo da Receita Federal.
9: A consulta ao quarto lote de restituição do Imposto de Renda à Pessoa Física de 2026 começa nesta segunda-feira, dia 24 de agosto. O lote também inclui restituições residuais de anos anteriores. São 521.935 restituições, que somam quase R$1.240.000,000. O crédito será realizado em 31 de agosto e é feito somente em conta do titular da declaração. Entre os beneficiados estão contribuintes com prioridade legal, como idosos, pessoas com deficiência ou doença grave e com contribuintes cuja a principal fonte de renda seja o magistério. A consulta pode ser feita no portal da Receita Federal, gov.br/Receita Federal, em Meu Imposto de Renda, e depois em Consultar Minha Restituição. Também é possível verificar a situação pelo aplicativo da Receita Federal. Se houver pendências na declaração, o contribuinte pode corrigir as informações por meio de uma declaração retificadora. Dilson Santa Fé, para a Voz do Brasil.
1: Foi apresentada esse mês a versão atual.

0: Realizada de uma publicação com o mapeamento de riscos para a prevenção de desastres naturais no país.
1: O texto traz avanços científicos e técnicos das últimas décadas, desde a obra original publicada em 2007.
0: O objetivo é apoiar os municípios na elaboração de planos, projetos e obras de redução de riscos diante dos impactos trazidos pelas mudanças climáticas.
1: Entre elas, o fenômeno do El Niño, que traz impactos como chuvas acima da média na região sul e seca e calor acentuados na porção norte.
0: Foi o que apontou Rodolfo Moura, diretor do Departamento de Mitigação e Prevenção de Risco do Ministério das Cidades.
2: Isso é possível atuar nos desastres, a gente conhece o risco. No momento que a gente está vivenciando agora, de crise climática, de possível intensificação dos processos com El Niño que se avizinha. Então a gente entende que é um documento que pode já surtir efeito como um documento que pode trazer ações de prevenção de norte a sul do Brasil.
1: A publicação está disponível no site gov.br/cidades.
0: A música brasileira e suas partituras agora na internet.
1: Um espaço onde notas, acordes e melodias que fazem parte da nossa história estão a um clique de distância.
0: O novo portal de partituras amplia o acesso a esse patrimônio musical, colaborando também para o ensino musical brasileiro.
3: Chico Buarque, Tom Jobim, Hermeto Pascoal, nomes da música brasileira que agora têm partituras de suas composições reunidas na plataforma online Partituras Brasileiras. A diretora do Centro de Música da Fundação Nacional de Artes, FUNARTE, Eulícia Esteves, explica o que é possível encontrar no site.
4: Partituras do nosso cancioneiro popular, partituras de música de concerto, de compositores brasileiros, ou seja, é uma plataforma de partituras de compositores nacionais, para várias formações, para orquestras, para bandas e para instrumento solo também.
3: O acervo contempla materiais voltados ao ensino musical. Além das partituras, é possível também conhecer obras da música brasileira em formato digital. Na plataforma, o usuário pode pesquisar em itens como catálogo geral, ensino musical e Bienal da Música Brasileira Contemporânea. Eulícia Esteves, da FUNARTE, destaca quem pode usar o material.
4: Músicos, professores, pesquisadores, amantes da música brasileira de uma forma geral.
3: A plataforma vai permitir o aumento gradual do acervo, como explica o músico, pesquisador e professor Renato Borges.
5: Porque já existe uma quantidade razoável de repertório que é disponibilizado, né, em projetos digitais a tendência é que essa quantidade vai aumentar com o passar do tempo.
3: A pesquisa da partitura pode ser feita pelo nome do compositor, título da obra e formação instrumental, como banda marcial, por exemplo. Também é possível pesquisar por diferentes instrumentos e tipos de voz, como soprano e tenor. O endereço da plataforma é partiturasbrasileiras.funarte.gov.br. Reportagem, Márcia Fernandes.
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1: A lista de espera do programa Universidade para Todos, o ProUni, para o segundo semestre do ano, recebe manifestações de interesse nos dias 26 e 27 de agosto, quarta e quinta-feira.
0: Podem participar os candidatos que não foram pré-selecionados nas chamadas anteriores e aqueles que não conseguiram vaga por falta de formação de turma.
1: O processo é gratuito e deve ser feito pelo Portal Único de Acesso ao Ensino Superior.
0: E essas foram as notícias do governo federal.
1: Uma realização da Secretaria de Comunicação Social da Presidência da República.
0: Com produção da empresa Brasil de Comunicação.
1: Fique agora com as notícias do Poder Judiciário e do Congresso Nacional. Uma boa noite.
0: Boa noite para você. Até amanhã.
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9: Supremo inicia audiência pública para debater a constitucionalidade de dispositivos da lei antifacção.
10: TST discute o controle do uso de banheiro no trabalho.
9: STJ decide que judiciário só pode determinar tratamento pelo SUS no exterior em situações excepcionais.
10: Boa noite, eu sou Arthur Filho.
9: E eu sou Walter Lima.
10: O Supremo iniciou hoje uma audiência audiência pública para debater a constitucionalidade de dispositivos da lei antivacção.
9: Ao todo, 48 expositores foram admitidos para apresentar argumentos técnicos sobre dispositivos da nova legislação, que são questionados em 4 ações diretas de inconstitucionalidade em tramitação na corte.
10: Oficialmente denominada Marco Legal do Combate ao Crime Organizado, a lei que entrou em vigor em março alterou o Código Penal, o Código de Processo Penal e outras leis penais.
9: O texto define como facção criminosa o agrupamento de pelo menos 3 pessoas que empreguem violência, grave ameaça ou coação para exercer controle territorial ou social, intimidar a população e autoridades ou atacar serviços estruturais essenciais. A audiência será retomada amanhã pela manhã e se estende na parte da tarde.
10: Judiciário só pode obrigar o SUS a custear tratamento médico no exterior em casos excepcionais, como comprovação de que não há tratamento eficaz disponível no Brasil.
9: Para o STJ, o direito à saúde não garante acesso à melhor tecnologia médica disponível no mundo. Fátima Uchoa.
11: Com esse entendimento, a segunda turma do STJ manteve a negativa do TRF4 para que a União custeasse o transplante intestinal e o tratamento de uma menina de 11 anos em hospital dos Estados Unidos. O ministro relator Marco Aurélio Belize explicou que havia dados técnicos sobre hospitais brasileiros habilitados para o referido transplante. O ministro também ressaltou que a proteção integral assegurada a crianças e adolescentes não afasta a necessidade de observar os critérios técnicos, a organização do SUS e a igualdade na distribuição de recursos, devendo a proteção integral ser harmonizada com a sustentabilidade do sistema e com as escolhas legítimas de política pública.
10: O TST faz audiência pública nesta terça-feira para debater o controle e a limitação do uso de banheiro por empregados durante o trabalho.
9: O assunto diz respeito principalmente a setores específicos como teleatendimento e frigoríficos. Simone Moura.
12: Para muitos trabalhadores, o tempo de trabalho é tão cronometrado que é difícil até ir ao banheiro durante o serviço. Mas essa é uma necessidade básica de qualquer pessoa. Por isso, o assunto virou tema de audiência aqui no TST. O Tribunal Superior do Trabalho quer ouvir trabalhadores, empresários, médicos, para discutir a possibilidade de acordos e convenções coletivas flexibilizarem regras relacionadas ao uso de banheiros em atividades como teleatendimento e frigoríficos. A audiência será realizada às 14h desta terça-feira na sede do TST, com transmissão ao vivo pelo canal do Tribunal no YouTube.
10: Participação dos eleitores é destacada pelo presidente do TSE durante a eleição simulada no Maranhão.
9: Teste reuniu mais de 1000 eleitores e reproduziu as condições de uma eleição real. Vitor Struck.
13: A participação dos eleitores é fundamental para garantir a força e a legitimidade da democracia. A avaliação é do presidente do TSE, ministro Cássio Nunes Marques, que acompanhou uma eleição simulada em Paulino Neves, no Maranhão. A iniciativa, promovida pelo TRE do Maranhão, é acompanhada pelo TSE. Funcionou como um ensaio para as eleições gerais de 2026. A simulação reproduziu as etapas de uma eleição real, desde o primeiro voto até a emissão do boletim de urna no fim do dia. Técnicos e observadores do TSE acompanharam a operação. Segundo o presidente do tribunal, o uso da tecnologia na justiça eleitoral tem como objetivo garantir que a vontade do eleitor seja registrada de forma exata, transparente e segura.
14: A tecnologia para essa justiça especializada nunca representou um fim em si mesmo, mas sim o meio pelo qual garantimos que a vontade do eleitor seja registrada de forma exata, transparente e inviolável.
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10: A você, uma boa noite.
9: E até amanhã.
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1: Eu sou Paula Groba.
15: E eu sou Ricardo Nakaoka.
1: E estes são os destaques de hoje do Jornal do Senado, que começa agora.
16: Fim da escala 6x1 é defendida em sessão de homenagem ao Tribunal Superior do Trabalho.
17: PEC com mudanças na segurança pública chega ao Senado.
16: Campanha mobiliza familiares de desaparecidos para coleta de DNA.
17: Boa noite.
18: Boa noite.
17: O mundo do trabalho mudou, os desafios também. A inteligência artificial, a automação e as plataformas digitais estão transformando profissões, jornadas e relações entre trabalhadores e empregadores. Em meio a tantas mudanças, velhos problemas permanecem, mas ganham novas formas.
16: Uma sessão especial do Senado celebrou nesta segunda-feira os 80 anos do Tribunal Superior do Trabalho. Durante o evento, parlamentares e representantes da Justiça Trabalhista defenderam o fim da escala 6x1 e o combate à precarização no mercado laboral. A repórter Marcela Diniz traz os detalhes.
19: Em 1946, o então Conselho Nacional do Trabalho passou a integrar oficialmente o Poder Judiciário e a se chamar Tribunal Superior do Trabalho. De lá até hoje, muita coisa mudou nas relações entre patrões e empregados. Terceirização, trabalho intermitente e outros tipos de contrato que não abrangem direitos que eram consagrados em outros tempos, como férias remuneradas e auxílio-doença. A tecnologia também impactou o mundo laboral. Diante dessa realidade, a Justiça do Trabalho precisa compreender os novos cenários e assegurar proteção ao elo mais fraco, o trabalhador. O presidente do TST, ministro Luiz Felipe Vieira de Melo Filho, comentou esse desafio.
20: A inteligência artificial, a automação, a economia digital e o trabalho intermediado por plataformas já fazem parte da realidade de milhões de pessoas. A própria noção de tempo e local de trabalho passa por profundas mudanças. A velha exploração do trabalho assume novas faces e desafia, cotidianamente, o mistério de distribuir justiça social.
19: O senador Paulo Paim, do PT do Rio Grande do Sul, defendeu que o Congresso aprove leis que garantam proteção trabalhista e o direito de viver para além do trabalho.
21: É urgente que o Brasil ponha o fim da escala 6x1 e promova a redução da jornada de trabalho para 40 horas semanais sem redução salarial. Isso é modernizar as relações de trabalho.
19: Ministros do TST já defenderam publicamente a aprovação da proposta de emenda à Constituição que acaba com a escala 6x1 e reduz a jornada máxima para 40 horas semanais. A PEC está na Comissão de Constituição e Justiça do Senado.
17: O Senado analisa o projeto de lei que torna obrigatória a realização do teste do bafômetro ou exames toxicológicos para todos os condutores envolvidos em acidentes de trânsito.
16: A proposta também estabelece que o crime de homicídio culposo ao volante sob efeito de álcool ou drogas seja inafiançável. A reportagem é de Bruno Lourenço.
22: O projeto torna obrigatória a testagem de alcoolemia ou de outras substâncias psicoativas em motoristas envolvidos em sinistros. O autor, senador Fabiano Contarato, do PT do Espírito Santo, que já foi delegado, afirma que a medida busca evitar dúvidas na perícia e agilizar a identificação de casos de embriaguez logo após a ocorrência.
23: O que o projeto faz é que, em estado flagrancial, ele vai ser preso em flagrante. Aí o juiz, na audiência de custódia, é que vai avaliar se ele vai manter a prisão em flagrante ou se ele vai converter a prisão em flagrante preventivo.
22: Além da testagem compulsória, a proposta veda a concessão de fiança nos casos em que o motorista alcoolizado ou drogado causar a morte de outra pessoa. A medida já foi aprovada na Comissão de Segurança Pública.
17: E a segurança pública pode ganhar novas regras diretamente na Constituição. A chamada PEC da Segurança Pública começa a avançar no Senado após ser enviada à Comissão de Constituição e Justiça. Entre outros pontos, a proposta prevê maior integração das ações de segurança entre União, estados e municípios.
16: Com a escolha de um relator, o texto poderá entrar na fase de discussão. Os detalhes com o repórter Herman Kulitz.
24: A chamada PEC da Segurança Pública busca modificar a Constituição com o objetivo de combater com mais rigor o crime organizado, de ampliar a atuação da Polícia Federal, de criar polícias municipais, de aumentar os recursos para a segurança pública e para o sistema penitenciário, além de trazer outras medidas que ajudem no enfrentamento da criminalidade. Como destacou o relator da proposta, senador Rogério Carvalho, do PT de Sergipe.
25: Para que a gente possa aprovar
2: definitivamente uma emenda constitucional que defina claramente o financiamento do sistema prisional brasileiro, que a gente possa integrar os órgãos de segurança pública, municipais, estaduais e federal, que a gente possa integrar as inteligências e, com isso, ter mais financiamento e mais gestão da segurança pública, responsabilizando todos os entes federados e, assim, garantir ao povo brasileiro direito à segurança, à liberdade de ir e vir.
24: Após análise na comissão, o texto poderá seguir para o plenário do Senado, onde precisará de pelo menos 49 votos favoráveis em 2 turnos para ser aprovada.
17: E familiares de pessoas desaparecidas podem procurar até a próxima sexta-feira pontos de coleta em todo o país para fornecer o material genético.
16: O DNA poderá ser comparado com bancos de dados e auxiliar na identificação e localização de desaparecidos. Repórter Rodrigo Rezende.
3: Até a próxima sexta-feira, 28 de agosto, familiares de pessoas desaparecidas podem entrar em contato com as secretarias de segurança dos 26 estados do país e do Distrito Federal para que profissionais façam a coleta de DNA e outros materiais que permitam o auxílio na busca pelos desaparecidos. A presidente da Comissão de Direitos Humanos do Senado, senadora Damaris Alves, do Republicanos do Distrito Federal, afirma que a situação é urgente.
4: A Comissão de Direitos Humanos tem dado uma atenção especial porque hoje no Brasil nós estamos com mais de 100 mil pessoas desaparecidas e mais de 55 mil são crianças. Onde estão nossas crianças?
3: A coleta de DNA é indolor e deve ser preferencialmente feita por familiares de primeiro grau da pessoa desaparecida, caso de pai, mãe, filhos ou irmãos. Para mais informações, acesse gov.br/mj.
17: O projeto que transforma em lei o mapa do caminho para zerar o desmatamento e fazer a transição energética no Brasil está em análise nas comissões do Senado.
16: A ideia de mapa do caminho foi apresentada pelo Brasil na COP30 no ano passado em Belém. Repórter César Mendes.
5: O projeto do senador Beto Faro, do PT do Pará, inclui na Política Nacional sobre Mudança do Clima os mapas para uma transição justa à economia de baixo carbono e para o desmatamento zero. Segundo o autor, a medida transforma essas diretrizes em política de Estado e pode servir de referência a outros países em desenvolvimento. O climatologista Carlos Nobre também defende ações de restauração florestal em grande escala.
18: 4 biomas brasileiros estão na beira do ponto do retorno: Amazônia, Cerrado, Pantanal e Caatinga. É essencial que o Brasil vá nessa linha desses mapas.
5: O mapa do caminho vai permitir um planejamento de longo prazo para o Brasil reduzir suas emissões e combater o desmatamento, alinhado com os compromissos internacionais assumidos no Acordo de Paris.
25: Eleições 2026.
17: O dinheiro é um dos combustíveis das eleições. É ele que ajuda a financiar campanhas, pagar equipes, produzir materiais e levar candidatos até os eleitores. Neste ano, quase 5 bilhões de reais estarão disponíveis para a disputa eleitoral.
16: Mas afinal, de onde vem todo esse dinheiro? E como ele é dividido entre partidos e candidatos? A repórter Patrícia Oliveira explica.
26: O fundo eleitoral é formado por dinheiro público e é destinado apenas para as campanhas em ano de eleições. Em 2026, dos quase 5 bilhões de reais para os 30 partidos registrados no TSE, o PL é que vai ficar com a maior fatia, cerca de 882 milhões de reais. A divisão leva em conta o tamanho das bancadas na Câmara e os votos recebidos pelos partidos na eleição anterior para deputado federal. Também considera a representação no Senado e 2% são divididos igualmente entre todas as legendas. Os partidos definem como distribuir a sua parcela entre os candidatos, como explica o cientista político Rafael Favetti.
27: Os partidos, a rigor, podem usar livremente, tal qual a sua diretoria executiva quer usar na campanha. Porém, os partidos prestam contas à Justiça Eleitoral terminadas as eleições.
26: O eleitor pode acompanhar essa prestação de contas dos partidos pelo site do TSE.
16: Portal e-Cidadania. Apresente sua ideia legislativa, participe de audiências públicas e sabatinas ou opine sobre uma proposta em debate no Senado. Acesse senado.leg.br/e-cidadania. Com edição de Paula Groba e trabalhos técnicos de João Lira, o Jornal do Senado fica por aqui. Acompanhe agora as notícias da Câmara dos Deputados. Boa noite.
17: Boa noite e até amanhã.
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6: Projeto estimula energia limpa em assentamentos da reforma agrária.
9: Deputados atualizam regulamentação dos profissionais da radiologia.
6: Propostas ampliam controle sanitário sobre suplementos alimentares.
9: Boa noite. Projetos que ampliam o controle sanitário sobre suplementos alimentares estão prontos para serem incluídos na pauta de votações do plenário da Câmara. Saiba mais sobre o assunto na reportagem de José Carlos Oliveira.
10: O deputado Felipe Carreiras, do PSB de Pernambuco, acredita em rápida aprovação de propostas que ampliam o controle sanitário e as punições para fraudes e publicidade enganosa em torno dos suplementos alimentares. Os três projetos de lei foram recomendados pelo grupo de trabalho que ele coordenou na Câmara dos Deputados, já tiveram o regime de urgência aprovado e, portanto, estão prontos para votação no plenário. Além de criminalização e aumento de multa diante de irregularidades, as propostas têm foco em segurança alimentar.
11: Nós temos a grande chance de ter uma legislação moderna, de referência internacional, na medida que nós procuramos enxergar todos os mercados mundiais que comercializam suplemento. A gente pensa uma proibição e uma multa para a rede social que estiver possibilitando esse tipo de propagação discriminada, assim como as big techs que ofertam no Mercado Livre, no Amazon, na Shopee, esse tipo de produto. Pior do que a suplementação inadequada é a substância falsificada. E está entrando no Brasil, sendo sugerida por esses digital influencers que não têm nem formação médica.
10: Entre 2000 e 2025, 63% dos processos analisados pela Agência Nacional de Vigilância Sanitária foram relacionados a suplementos, envolvendo uso de anabolizantes, manipulação do teor de proteínas e rótulos irregulares. Nas audiências públicas promovidas pelo grupo de trabalho entre outubro do ano passado e março deste ano, técnicos da Anvisa relataram casos de suplemento ômega 3 feito apenas de óleo vegetal com aroma de peixe, whey protein e creatina à base de farinha com saborizante e substâncias tóxicas do agronegócio em laboratório de suplemento alimentar. Felipe Carreiras deverá ser o relator das propostas de controle sanitário dos suplementos alimentares no plenário da Câmara. O deputado lembrou que as audiências no grupo de trabalho ouviram todos os setores envolvidos, desde as empresas até médicos e nutrólogos. Da Rádio Câmara de Brasília, José Carlos Oliveira.
0: Saúde.
6: Baleia Rossi, do MDB de São Paulo, apresentou projeto que estabelece diretrizes para ampliar a atenção à saúde da mulher durante o climatério e a menopausa no SUS. Ele explica que a ideia é qualificar o atendimento, ampliar o diagnóstico e facilitar o acesso a tratamentos.
9: O texto também institui a Semana Nacional de Conscientização sobre o Climatério e a Menopausa, a ser realizada na primeira quinzena de março. O objetivo, segundo Baleia Rossi, é ampliar a informação sobre o tema, reduzir estigmas e fortalecer as ações de educação em saúde.
0: Previdência.
6: Júnior Lourenço, do Maranhão, é favorável ao projeto que regulamenta a aposentadoria especial de agentes comunitários de saúde e de combate às endemias. Para ele, a medida é importante para garantir direitos previdenciários àqueles que atendem diretamente à população.
9: Júnior Lourenço explica que a proposta prevê aposentadoria com integralidade e paridade aos 50 anos para mulheres e aos 52 para homens, após 20 anos de atividade. O texto também estabelece regras para quem tem tempo de serviço em outras funções.
0: Trabalho.
6: Projeto de Rodrigo Valadares, do PL de Sergipe, cria uma modalidade de aprendizagem voltada a jovens egressos do serviço militar obrigatório. O texto permite que empresas de segurança privada substituam a cota de aprendizes pela concessão de bolsas preparatórias a esses jovens.
9: Rodrigo Valadares explica que o projeto reduz para 19 anos a idade mínima para atuação como vigilante de quem comprovar a prestação do serviço militar e dispensa. Para ele, a medida amplia a inserção de ex-militares no mercado de trabalho e reduz a vulnerabilidade desses jovens.
0: Votação.
9: O
6: projeto que amplia o reconhecimento de profissionais da radiologia foi alterado na Câmara e retorna ao Senado para análise das modificações. Saiba mais com a repórter Sofia Peçanha.
1: A Comissão de Constituição e Justiça aprovou o projeto que atualiza a regulamentação das profissões de técnico e tecnólogo em radiologia e de bacharel em ciências radiológicas. A proposta, já aprovada pelo Senado, altera a lei que regula o exercício das profissões da área desde 1985. Entre as mudanças está o reconhecimento formal das categorias de bacharel, tecnólogo e técnico em radiologia, além da ampliação das áreas de atuação profissional. O texto busca adequar a legislação às novas tecnologias utilizadas em exames e tratamentos de saúde, além de atividades industriais e de segurança que utilizam radiação. O projeto já havia sido aprovado pela Comissão de Saúde. Na reunião, o relator, o deputado Ricardo Silva, do PSD de São Paulo, destacou a importância desses profissionais para o funcionamento dos serviços de saúde.
7: Eles buscam beneficiar os profissionais técnicos em radiologia, os quais têm atuação relevante nos serviços de saúde, principalmente na produção de exames radiológicos indispensáveis ao diagnóstico de patologias.
1: Além de atualizar as regras para o exercício da profissão, o texto determina quem pode obter registro nos conselhos regionais de técnicos em radiologia, estabelece regras para a supervisão das técnicas radiológicas e reforça exigências relacionadas à proteção radiológica e à segurança dos trabalhadores e usuários dos serviços. Na prática,

0: Portanto, é um reconhecimento.
1: Como a proposta que atualiza a regulamentação dos profissionais das técnicas radiológicas sofreu alterações durante sua análise na Câmara, ela retorna agora ao Senado para análise dessas modificações. Da Rádio Câmara de Brasília, Sofia Peçanha.
2: Desenvolvimento regional.
3: O grupo do PL do Rio Grande do Sul defende a criação de um regime excepcional para agilizar obras e compras em estados e municípios atingidos por calamidades climáticas. A medida flexibiliza regras de licitação e reduz prazos para acelerar a reconstrução da infraestrutura pública.
4: O projeto também permite contratações simplificadas para obras de prevenção, como drenagem, contenção de encostas e sistemas de alerta. Zucco explica que a intenção é reduzir a burocracia sem abrir mão da transparência e da fiscalização dos recursos públicos.
2: Meio ambiente.
3: Mário Negromonte Júnior, do PSB, pede que a Comissão de Finanças e Tributação realize uma audiência pública para discutir os impactos econômicos, fiscais e patrimoniais da atuação do ICMBio e das unidades de conservação federais em Una, no sul da Bahia.
4: Segundo Mário Negromonte Júnior, as restrições ambientais afetam atividades agropecuárias, investimentos, acesso ao crédito e a arrecadação do município. Ele defende o debate para conciliar a preservação ambiental com segurança jurídica dos proprietários e o desenvolvimento da região.
2: Transportes.
3: A Câmara aprovou e encaminhou para análise do Senado o projeto que prorroga até 2032 a dispensa do adicional ao frete para a renovação da marinha mercante em transportes com origem ou destino nas regiões Norte e Nordeste. André Abidon, do PP do Amapá, observa que a cobrança pode representar de 8 a 40% do valor do frete.
4: De acordo com André Abidon, a prorrogação ajuda a reduzir os custos de transporte e dá mais segurança para empresas planejarem investimentos nas duas regiões. O benefício vale para a navegação entre portos brasileiros e para o transporte por rios e lagos.
2: Economia.
3: Afonso Florense, do PT da Bahia, assina projeto que cria a Lei de Proteção da Soberania Econômica Nacional contra sanções estrangeiras. A proposta proíbe que sanções unilaterais impostas por outros países produzam efeitos no Brasil.
4: De acordo com Afonso Florense, a medida protege a autonomia do país e impede o encerramento injustificado de contas bancárias e contratos por exigências externas. O deputado sustenta que o objetivo é proteger a economia e a legislação de interferências estrangeiras.
3: A proposta de emenda à Constituição que amplia a imunidade tributária de organizações religiosas foi aprovada na Câmara. Gabriel Mota, do União de Roraima, explica que o texto também impede a cobrança de impostos na aquisição de bens e serviços necessários ao funcionamento das instituições.
4: Gabriel Mota avalia que a mudança dá mais segurança jurídica à aplicação do benefício tributário. A proposta se estende a creches, asilos, orfanatos, monastérios, seminários e comunidades terapêuticas sem fins lucrativos, geridas por essas organizações.
2: Agricultura.
3: A comissão aprovou o projeto que institui incentivos à geração de energia limpa em assentamentos da reforma agrária. A repórter Maria Neves tem mais detalhes.
5: A Comissão de Minas e Energia da Câmara aprovou o projeto do deputado Mercinho Lucena, do PSD da Paraíba, que cria incentivos para a geração de energia elétrica de fontes renováveis em áreas da União destinadas à reforma agrária. Pelo texto, poderão se beneficiar da lei pessoas físicas ou jurídicas organizadas em cooperativas e associações que representem assentados. Para viabilizar a geração de energia limpa nos assentamentos, a proposta assegura acesso prioritário a linhas de financiamento em bancos públicos e prioridade no licenciamento de obras de rede elétrica. O projeto também permite que o excedente de energia de microgeração e de minigeração distribuída seja adquirido por distribuidoras ou órgãos públicos. De acordo com o relator, deputado Júlio Lopes, do PP do Rio de Janeiro, o projeto cria a possibilidade para que cerca de 1 milhão de famílias acessem novas fontes de renda por meio da comercialização de excedentes energéticos. Na opinião do parlamentar, ao permitir que essas famílias instalem e operem usinas de energia limpa, o projeto cria um ambiente

0: Ambiente de negócios favorável ao cooperativismo e ao associativismo rural.
1: É um projeto que tem um mérito muito especial de dar àquelas pessoas que estão em áreas destinadas à reforma agrária. Portanto, pessoas que não têm propriedade, que não têm terra, que não têm outras possibilidades de desenvolverem projetos de energia. E a partir desses projetos terem uma capitalização, terem uma renda. E eu entendi que isso será de grande valia para a capitalização dessa as áreas mais pobres do Brasil, ajudando essas populações menos assistidas.
0: O projeto, que cria incentivos para a geração de energia renovável em assentamentos da reforma agrária, ainda será analisado pelas comissões de Agricultura, de Finanças e Tributação e de Constituição e Justiça. Da Rádio Câmara de Brasília, Maria Neves.
2: Marcelo Moraes, do PL do Rio Grande do Sul, é favorável ao projeto que atualiza as regras do crédito fundiário para a compra de imóveis rurais. Segundo o deputado, a proposta torna a política de acesso à terra mais justa ao considerar as diferenças de preços entre as regiões do país.
3: Marcelo Moraes afirma que os limites atuais estão defasados e dificultam o acesso de agricultores familiares ao programa. Para ele, a medida fortalece o crédito fundiário, amplia a inclusão produtiva e contribui para o desenvolvimento regional e a segurança alimentar.
4: Esporte.
2: Arthur Oliveira Maia, do União da Bahia, é autor da proposta que proíbe a publicidade, a propaganda e o patrocínio de apostas de cota fixa, as chamadas bets, em todo o país. O projeto ainda veda a contratação de influenciadores, atletas e celebridades para divulgar as apostas.
3: O texto proíbe também o patrocínio de eventos e a utilização de marcas de bets em estádios, arenas e outras instalações. Arthur Oliveira Maia acrescenta que 20% da área de exposição das plataformas de apostas deve ser destinada a alerta sobre os riscos do jogo.
4: Ciência e tecnologia.
2: Fernanda Coelho Filho, do União de Pernambuco, solicita a criação da Frente Parlamentar em Defesa do Programa Espacial Brasileiro. O deputado entende que o colegiado pode colaborar com a formulação de políticas públicas voltadas para o setor espacial e de inovação tecnológica.
3: Fernando Coelho Filho afirma que a iniciativa visa fortalecer a soberania nacional com o desenvolvimento de programas em telecomunicações e monitoramento climático e territorial. Ele argumenta que a frente vai atuar para garantir recursos orçamentários para o setor.
2: Antônio Doido, do MDB do Pará, celebra a aprovação na Câmara de projeto que impede o bloqueio de recursos do Fundo de Universalização dos Serviços de Telecomunicações. Ele ressalta a importância do FUST no financiamento de ações para ampliar o acesso à internet no país.
3: Antônio Doido avalia que a medida pode assegurar mais recursos para levar internet de qualidade a escolas públicas, áreas rurais e comunidades que ainda não têm atendimento adequado. O texto também prevê mais investimentos para a infraestrutura das próprias operadoras.
2: Juscelino Filho, do Maranhão, é favorável ao projeto que estabelece novas regras para o compartilhamento de postes de energia elétrica por empresas de telecomunicações. A proposta busca ampliar a organização das redes e garantir acesso isonômico à infraestrutura.
3: O texto atribui à ANEEL e à Anatel a definição das regras técnicas e econômicas do compartilhamento e prevê prazo de 5 anos para regularizar ocupações irregulares. A proposta, que tem o apoio de Juscelino Filho, também incentiva a modernização da infraestrutura.
4: Segurança Pública.
2: Mário Frias, do PL de São Paulo, defende ampliar o prazo da prisão temporária em investigações de organizações criminosas e associações criminosas de alta complexidade. A medida vale para casos que dependam de provas como quebras de sigilo e análise de dados digitais.
3: Pela proposta, a prisão temporária poderá durar até 40 dias, com possibilidade de prorrogação por igual período, mediante decisão judicial fundamentada. Segundo Mário Frias, o texto também estabelece prazo de 30 dias para o Ministério Público se manifestar após a conclusão do inquérito.
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4: Justiça.
2: Felipe Francischini, do Podemos, do Paraná, quer reforçar a proteção patrimonial da mulher na dissolução do casamento ou da união estável. Ele defende que medidas de bloqueio e proteção de bens não poderão atingir imóveis ou outros bens dados como garantia em financiamentos.
3: Felipe Francischini afirma que a medida evita que bens que ainda pertencem juridicamente ao banco ou a outro credor sejam incluídos na proteção patrimonial. Segundo o deputado, a intenção é assegurar que as medidas em decidam apenas sobre bens efetivamente disponíveis.
4: Últimas notícias.
2: O jornal Câmara dos Deputados irá a Salvador nesta sexta-feira para mais uma gravação itinerante da Voz do Brasil nos estúdios de emissoras da Rede Câmara de Rádio.
3: Lado a lado, um âncora da Rádio Câmara de Brasília e um âncora da emissora local vão apresentar as principais notícias do dia. O programa gravado em Salvador irá ao ar na próxima segunda, dia 31.
2: Termina agora o jornal Câmara dos Deputados, produzido pela Rádio Câmara, com trabalhos técnicos de Everson Urani e apresentação de Márcio Aquiles Sardi e Val Monteiro. Boa noite.
3: Uma ótima noite. Você fica agora com o Minuto do TCU.
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10: Oito e um.
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2: 8:15. 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
4: Vamos lá então, vida vazia, vai.

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6: 8:40.

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8: Oito e cinquenta e sete.